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1: Você ouviu com essa grande pianista Hiromi Uehara, música da própria Hiromi, Now or Never. Ela é japonesa, fenômeno no piano, técnica clássica impecável, energia do fusion. E antes tivemos Billy Cobham com parceria de Donald Harrison e Ron Carter, trio maravilhoso, a música de Ron Carter, Cut. Tudo bem com você nesta terça-feira? Muito bom ter a sua companhia aqui. E o nosso WhatsApp está à sua disposição, viu? 21-DDD-997-100-0537. Abraços para o Itamar e a Marinete Santos de Itaboraí, Clemilson Carneiro de Belfor Roxo, Fernando Camargo de Niterói, Fábio Xavier de Ipanema. Abraços também para o André Maia, de Valença, voltando para casa curtindo Jazz Livre, Jorge Luiz Silva, do Engenho da Rainha, e também para o nosso querido Mário Negrão, de Petrópolis. Curtiu a abertura aí com esse grande batera, não é, Mário? Um abraço. Hora da nossa agenda no Jazz Livre. Amanhã, quarta-feira, o Clube de Jazz do Café com Letras em Belo Horizonte traz Nestor Lombida e a Big Band do Clube. O espetáculo promete uma performance enérgica, reunindo grandes músicos em um repertório especial para os amantes da música instrumental. Acontece na quarta, dia 20, às 8 da noite, amanhã, portanto, com a abertura da casa.

17. Ingressos pela plataforma Simpla. Também amanhã, dia 20, o Centro Cultural Banco do Brasil de Brasília recebe o Super Jazz Festival. O evento reúne música ao vivo com artistas do Distrito Federal, misturando jazz com rap e música afro-brasileira, além de discotecagem em vinil. O festival acontece de 5 da tarde às 9 da noite. A entrada é gratuita, mas os ingressos devem ser retirados antecipadamente no site ou na bilheteria do CCBB. E ainda nesta quarta, dia 20, agora Rio de Janeiro, Lilo Club traz a estreia de Wilson Meireles e Pedro Holanda, esse duo maravilhoso no show Bem Monal. O repertório traz releituras vibrantes de clássicos de Simonal e Jorge Ben, mergulhando fundo nas raízes da black music brasileira. Às 8 da noite, o Little Club fica na Rua do Viver 37, em Copacabana. E nesta quinta, dia 21, o Centro Cultural Três Poderes, em Brasília, recebe o tradicional Festival Buraco do Jazz, celebrando sua temporada de 10 anos. A atração da noite é o show da cantora Andresa Marques. O festival começa a partir das 6 da tarde, com entrada gratuita e colaborativa. Fica na Praça dos Três Poderes, em Brasília. E para fechar, nesta sexta, dia 22, o Blue Note Rio recebe, pela primeira vez, o multi-instrumentista, compositor e produtor norte-americano Julius Rodrigues. Aclamado pelo The New York Times, ele apresenta um show intimista que transcende as fronteiras do jazz com um som único e eletrizante. Julius Rodrigues, no Blue Note Rio, tem 2 sessões, às 8 da noite e às 10h30 da noite. Ingressos e informações no site bluenoterio.com.br. Nós seguimos agora com Oscar Peterson, um dos maiores pianistas da história do jazz. Nascido em Montreal, ele tinha uma técnica prodigiosa, um swing inigualável. Night Train, clássico de Jim Forrest, ganha com ele uma versão incendiária, cheia de velocidade, blues e alegria. Aliás, Oscar Peterson fazia o piano dançar como poucos, e a alegria era um traço do seu som ao piano. Fique com o tema Night Train, com Oscar Peterson, música de Jim Forrest, Louis Simpkins e Oscar Washington. Você está na Rádio Mac e este é o Jazz Livre.

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1: Essa foi Morning com Ray Charles, música de Bob Timmons. Antes, ouvimos Oscar Peterson com Night Train, música de Jimmy Forrest, Louis Simpkins e Oscar Washington. Nosso WhatsApp à sua disposição, DDD 21 99710-0537. A você que nos ouve pela primeira vez, seja muito bem-vindo. O Jazz Livre vai ao ar de segunda a sexta, sempre às 21h. Um abraço para o Paulo César, do Fonseca, em Niterói. Também para o Rogério, que nos ouve de Sete Lagoas, nas Minas Gerais. Abraço para o Márcio Aronovitch, de Copacabana. João Paulo, da Tijuca. Julieta Lamarão, de São Paulo. Ela diz aqui, carioca perdida em São Paulo, ligada no Jazz Livre. É uma ótima pedida sempre. Abraço, Julieta. Obrigado pela companhia, viu? Um abraço também para o Eridan Tabajara, da Tijuca, também ouvinte assíduo aqui do programa. Stanley Turrentine, o Sugar, foi um dos saxofonistas mais queridos do Soul Jazz. Seu som quente e direto conquistou o mundo. Salt Song, de Milton Nascimento, ganha com ele uma leitura cheia de alma, melancolia e swing. Stanley transformava qualquer melodia brasileira em puro jazz. É o que você ouve agora, Salt Song, a música de Milton Nascimento. 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
1: Que sequência, não? Dessas coisas que você só ouve aqui no Jazz Livre mesmo. Essa foi Seven Dwarfs com Ayrton Moreira, música do próprio Ayrton. Antes tivemos Stanley Turrentine com Salt Song, música de Milton Nascimento. Você que ouve Jazz Livre pela primeira vez, seja muito bem-vindo. O nosso WhatsApp está à sua disposição. Estamos ao vivo, DDD 21 997100537. Abraços para o Cláudio Araújo, Ferrugem Bike de Niterói. Também para o Antônio Joaquim Adelaide do Catete, que mandam abraços para os gêmeos de 85 anos do Grupo Chapéu de Palha, Walter Sete Cordas e o Valdir do Cavaquinho. Um abraço para o Walter e para o Valdir também, também toda a equipe aqui do Jazz Livre, viu? Abraços para o João Batista, aqui do centro do Rio também, sempre ligado aqui no programa. Stan Getz foi um dos maiores saxofonistas tenores do jazz. Conhecido como The Sound, por seu tom suave e aveludado, ele popularizou a bossa nova

mundo inteiro, ao lado de João Gilberto e Tom Jobim, aqui, acompanhado pelo Gary Mulligan e a sua jazz band. Ele interpreta This Can't Be Love, de Lawrence Hart e Richard Rodgers, com aquele swing cool, leve, irresistível, que era sua marca registrada. Fique com o tema This Can't Be Love, com Stan Getz e Gary Mulligan Jazz Band. Música de Lawrence Hart e Richard Rodgers. 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

Essa foi Cassandra Wilson, Lover Come Back to Me, música de Zygmunt Rønberg e Oscar Hammerstein II. Antes, tivemos Stan Getz e Gary Mulligan com a sua jazz band. This Can't Be Love, música de Lawrence Hart e Richard Rodgers. Abraços neste bloco final vão para o Felipe Afonso, de Jacarepaguá, pedindo aqui para mandar um salve para sua mãe, Fátima. Tá aí um abraço, Fátima, do Felipe, viu? E de todos nós aqui do Jazz Livre. Abraço também para o Marcos Bernardo, de Copacabana, ouvinte assíduo do Jazz Livre. Vinícius Afonso, do Meyer. E também um abraço para o Laudemir Martins, de Vitória, no Espírito Santo. Você que está nos ouvindo aí, pegou o programa no finalzinho, este é o Jazz Livre, você está na Rádio MEC e o programa vai ao ar de segunda a sexta, sempre às 21h. Estamos ao vivo e a sua participação é sempre bem-vinda pelo nosso WhatsApp. Agora estamos terminando o programa, mas se você quiser anotar aí no

0: cheia de personalidade e é uma grande cantora, certamente, para você adicionar aí na sua busca, na sua pesquisa no mundo do jazz. O Jazz Livre de hoje está chegando ao fim. Aliás, eu queria convidar você para o Jazz Livre de amanhã. Teremos a visita aqui de um trio maravilhoso, Bianca Gismonti Trio. Vale muito a pena a sua escuta, viu? E a sua audiência também pelo nosso canal no YouTube. Muito bom contar com sua audiência sempre. E convido você a visitar o nosso perfil nas redes sociais e deixar lá, seguir, né, o nosso perfil, arroba Rádio Mac. O Jazz Livre tem produção de Anderson Domingos e Carlos Soca, sonoplastia de Silas Mendes, coordenação de programação de Rodrigo Soprana. Eu sou o Sidney Ferreira, espero que você tenha gostado do programa de hoje e a gente se encontra, certamente, no próximo Jazz Livre. Tchau!
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5: Boa noite, está começando Todas as Bossas. Eu sou o Pedro Pontes e conto com a companhia de vocês até às 11 da noite. E nós começamos o programa de hoje muito bem, numa interpretação da banda Savana, como o solista Vinícius Dorim, para a música de Edu Lobo e Torquato Neto, Pra Dizer Adeus.

0: Você ouviu o grupo Jazz Meyerhorn, a música When I Say e a primeira para dizer adeus, Dia do Lobo Torquato Neto, na interpretação da banda Savana, que tem como solista Vinícius Dorim.
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0: E nós seguimos a programação de hoje com a música de Fernando Moura e Edu Toledo, na interpretação dos próprios, para Comadre Fulozinha.

0: Você ouviu Moacir BD, música do próprio BD para Residencial Iracema, e abrindo o bloco, Fernando Mourinho Toledo em Comadre Fulozinha.
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0: Você ouve agora Avalon Jazz Band na música do genial francês Jean Reinhardt para Belleville.

0: Você ouviu o saxofonista Idriss Boudrioir na música do genial Michel Legrand, que infelizmente já nos deixou, para Chanson de Maxence. E abrindo o bloco, Avalon Jazz Band, música de Jean Ranhard, Belleville.
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0: E nós seguimos agora com a música de Gene Lees, Dreamer, versão de Tom Jobim, participação de Lenny Hall e Herbie Alpert e ainda Sérgio Mendes. Que timaço, hein? Curtam aí.

0: Você ouviu Toada, música de Zé Renato, Cláudio Nutti e Juca Filho, na interpretação de Sivuca e Rio do Ora, dois gênios, né? Sivuca na sanfona e Rio do Ora na gaita. E abrindo o bloco, a participação de Lenny Hall e Harry Albert com Sérgio Mendes na música de Ginny Lewis, com uma versão de Tom Jobim, Dreamer.
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0: E nós seguimos a nossa programação musical com Chico Buarque e Edu Lobo, na interpretação do saxofonista Mauro Senise e Romero Lubambo para Beatriz.

Você ouviu a genial orquestra de Duke Ellington, música do próprio Ellington e Johnny Rogers para The Jeep is Jumping. E a primeira, Mauro Senise e Romero Lubambo para a música de Chico Buarque e do Lobo em Beatriz.

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1: Nós seguimos agora com o saxofonista e fotógrafo, né? Tem esse detalhe, o Léo Gandeman, para a música de Noel Rosa e Vadico, Feitiço da Vila.

0: Você ouviu o grupo Achuí, na música de Valdir Azevedo, para Brasileirinho, e abrindo o bloco Feitiço da Vila, a música de Noel Rosa e Vadico, com o saxofonista Léo Gandeman.
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0: Nós seguimos aqui a programação com Yamandu Gosta, interpretando Brejeiro, de Ernesto Nazaré.

0: E o Todas as Bossas de hoje está terminando. Você ouviu a genial e saudosa Rosinha Valença e Flávio Faria, na música da própria Rosinha, para Sabor Marrom. E abrindo o bloco, Yamandu Costa, esse genial violonista, na música de Ernesto Nazaré, Brejeiro. O Todas as Bossas vai ficando por aqui. Eu conto com você amanhã, às 10 da noite, aqui na MEC FM. Não deixe de ouvir esse programa sensacional, o melhor da música instrumental brasileira, da música popular, com muito balanço, muito swing e, acima de tudo, jazz, o bom jazz.
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2: Vinte e três horas e um minuto.
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4: Olá, uma boa noite para você, muito obrigado pela sua companhia desde já. A partir de agora você ouve Clube do Jazz. O programa é uma realização da Rádio Inconfidência de Belo Horizonte e faz parte da Rede Nacional de Comunicação Pública, com transmissão pela Rádio MEC, pela Rádio Nacional AM, FM e Ondas Curtas, no Rio de Janeiro, São Paulo, Maranhão, Pernambuco, Amazonas, Distrito Federal e Belo Horizonte. Você também pode ouvir o nosso programa de qualquer lugar do mundo pela internet. Eu sou Márcio Roney e te acompanho na próxima hora. O roteiro é de Maria Eduarda Leles, sob supervisão do Flávio Henrique Silveira, e os trabalhos técnicos são de Carlos Ferreira. O programa de hoje homenageia o músico Dom Romão, nascido no Rio de Janeiro em 1925, um dos artistas mais importantes no início da Bossa Nova. O músico carioca iniciou a carreira profissional no final dos anos 1940 como baterista de cabarés e de conjuntos de bailes no Rio de Janeiro. Trabalhou na Rádio Tupi, acompanhando diversos intérpretes, como as irmãs Dircina e Linda Batista. Na década de 1950, integrou o Copa Trio, juntamente com Toninho e Manuel Gusmão, apresentando-se com o grupo no Beco das Garrafas. Ainda nessa época, acompanhou grandes nomes da música brasileira e participou de gravações históricas, como a do álbum Canção do Amor Demais, de Elisete Cardoso, considerado o marco do surgimento da Bossa Nova em 1958. Nesse período, trabalhou com músicos como Sérgio Mendes e integrou grupos importantes, chegando a se apresentar no Carnegie Hall em Nova York, um passo importante para sua projeção internacional. No final de 1900,

e Astrud Gilberto pela América do Norte e Europa. Ainda nessa época, trabalhou intensamente com Tom Jobim e Luiz Bonfá, participando de diversas gravações desses artistas. Em 1966, Dom Romão foi convidado por Sérgio Mendes para integrar o grupo Brasil 66, com o qual gravou o álbum Fool on the Hill. No ano seguinte, participou de projetos marcantes, como o do disco Francis Albert Sinatra e Antônio Carlos Jobim, de Frank Sinatra com Jobim, além do álbum Wave, outro disco de Jobim. Em 1968, o músico carioca deixou o Brasil 66 e seguiu atuando com diversos grupos e artistas norte-americanos, colaborando com, por exemplo, Tony Bennett e, novamente, Luiz Bonfá. Um dos momentos marcantes da carreira de Dom Romão aconteceu em 1972, quando substituiu Ayrton Moreira no Weather Report. Com o grupo, participou de turnês internacionais, incluindo países como Japão, e gravou álbuns como I Sing the Bird Electric, Mysterious Traveler e Sweet Nighter, consolidando sua presença no Jazz Fusion. Nesse mesmo ano, lançou também um disco solo com seu nome na capa. Em 1973, esteve em turnê com o conjunto Blur Sweat and Tears. Gravou também, ainda naquele ano, o LP Spirit of the Times. 3 anos depois, deixou o Weather Report e lançou Hotmosphere, dando continuidade à sua carreira solo. Bom, dito isso, vamos dar uma pausa na trajetória de Dom Romão para ouvi-lo em ação. Vamos acompanhar.

0: Ouvimos Dom Romão com Zona Sul de Luiz Henrique Soares, Jangal de Orlandivo e Rubens Bassini, Vivo Sonhando de Tom Jobim, Mistura Fina de Luiz Bandeira, Escravos de Jó de Milton Nascimento e Fernando Brant, Diz Que Fui Por Aí de Zequete e Hortêncio Rocha, Telefone de Roberto Menescal e Ronaldo Boscoli, e abrimos o programa com Dom Romão interpretando África de Walter Branco.
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0: Estamos de volta com o Clube do Jazz, programa que é uma realização da Rádio Inconfidência de Belo Horizonte e faz parte da Rede Nacional de Comunicação Pública, com transmissão pela Rádio MEC, pela Rádio Nacional AM/FM e Ondas Curtas, no Rio de Janeiro, São Paulo, Maranhão, Pernambuco, Amazonas, Distrito Federal e Belo Horizonte. Obrigado a você pela companhia e nesta segunda parte do Clube do Jazz, voltamos a homenagear Dom Romão. Após se desligar do grupo Air Report, o artista carioca atuou como baterista e percussionista nos Estados Unidos até o começo da década de 1980. Na sequência, o músico muda-se para a Suíça, mas mantém seu estúdio Black Beans em Nova Jersey. Em 1985, atuou como percussionista no seu Quinteto Dom Romão, integrado também por Isio Gross, Wilson de Oliveira, Hal Thurman e Norbert Dowling, no primeiro Festival de Jazz de Lisboa, em Portugal. Com esse grupo, acompanhou artistas estadunidenses como Tony Bennett e Robert Palmer, além de ter atuado também com o grupo Bloody Sweat and Tears. Dom Romão esteve algumas vezes no Brasil na década de 1990, realizando shows. Em 1993, lançou o disco Saudades. Em 2000, gravou, entre o Rio de Janeiro e Nova York, o CD Lake of Perseverance, com ele mesmo tocando bateria, percussão, flautas e fazendo os vocais, e ainda Jorge Pescara no baixo e Paola Faor nos teclados. O disco foi uma celebração de amigos, pois contou com participações de músicos como Elmir Deodato, Danilo Caymmi, Marcelo Salazar, Itamara Curax, Luciano Alves, Zé Carlos Bigorna, Lord K, Ted Campbell e Nani Palmeira. Dom Romão

morreu em 2005, aos 70 anos de idade, vítima de um derrame cerebral. Bom, a gente mata a saudade do músico e ouve um pouco mais do trabalho da extensa obra de Dom Romão.

0: Ouvimos Dom Romão com Amor em Jacumã, dele e Luiz Amalho. Glória Oliveira e Júlio Janiero participam dessa gravação como vocalistas. Antes, Dom Romão com Afro Blue, de Mongo Santa Maria, Ponteio de Edu Lobo e Capinã, Consolação, de Baden Powell, com Vinícius de Moraes, Zambese, de Orlandivo e Roberto Jorge, e Dom 7, de Valdo Branco. Muito bem, assim a gente encerra mais um episódio do Clube do Jazz, que hoje destacou um pouco da voz e do trabalho do baterista e compositor carioca Dom Romão. O Clube do Jazz é uma realização da Rádio Inconfidência de Belo Horizonte e faz parte da Rede Nacional de Comunicação Pública, com transmissão pela Rádio MEC, pela Rádio Nacional AM/FM e Ondas Curtas, no Rio de Janeiro, São Paulo, Maranhão, Pernambuco, Amazonas, Distrito Federal e Belo Horizonte. Eu sou Márcio Roney, obrigado a você pela sintonia. O roteiro foi de Maria Eduarda Leres, sob supervisão de Flávio Henrique Silveira, e os trabalhos técnicos foram de Carlos Ferreira. Um grande abraço para você, fique bem e até o próximo Clube do Jazz.
1: 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Falando Converso.
2: Queima sândalo, incenso, poente amarelo, perfumando a vereda, encantando o caminho. Anda a tristeza ao longe a tocar violoncelo. A saudade no ocaso é uma rosa de espinho. Tudo é doce e esplendente, mais triste, mais belo, e tem ares de sonho e cercou-se de arminho. Encanto, e eis que já sou o dono de um castelo de coral com portões de pedra cor de vinho. Entre os tanques dos reis, o meu tanque é profundo. Entre os ases da flora, os meus lírios lilazes. Meus pavões cor-de-rosa, os únicos do mundo. E assim sou castelão, e a vida fez-se oásis. Pelo simples poder, ó pôr do sol fecundo. Pelo simples poder das sugestões que trazes.
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Aqui fala Jussara Mendonça, trazendo para você blues, derivações e influências. No programa de hoje, a presença do compositor, guitarrista e cantor de blues, Duke Tomato, músico natural de Chicago, onde nasceu em junho de 1947. Em destaque, temas do álbum Have You Seen My Keys, lançado em 2025, recheado de 8 canções originais e 2 versões. Eu começo apresentando uma leitura de Duke Tomato para um tema do ano de 1959, um Rhythm and Blues de Roscoe Gordon, Just a Little Bit. Alma Blues destacando a guitarra e vocal de Duke Tomato.

Eu prossigo com a guitarra e vocal de Duke Tomato e dois temas de sua autoria, Don't Want You Back, depois I'm Selfish Baby. Alma Blues apresentando a guitarra e vocal de Duke Tomato.

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1: Agora eu toco para você a instrumental Tilt a Wheel, do guitarrista texano Jimmy Vaughn, uma composição do álbum Strange Pleasure, lançado em 1994. Alma Blues destacando um tema contagiante de Jimmy Vaughn.

Duke Tumato cresceu na região de Southside, berço do blues de Chicago. Viu Muddy Waters quando tinha 13 anos. Já tocou ao longo da carreira com Bo Diddley, B.B. King, Willie Dixon, Buddy Guy, John Fogerty, George Thorogood, Muddy Waters. Em 1988, John Fogerty, astro do Creedence Clearwater Revival, produziu um disco ao vivo de Duke Tumato, I Like My Job. Do álbum Have You Seen My Keys, de Duke Tumato, eu toco para você I Can't Find My Shoes. Na sequência, You Know I Love You. 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
1: Eu volto com o texano Jimmy Vaughan apresentando a instrumental The Ironic Twist, uma composição do álbum Out There, lançado em 1998. Alma Blues destacando mais um tema contagiante de Jimmy Vaughan.

O guitarrista e vocalista de blues Duke Tomato apresenta uma leitura para um tema de 1959 de Ray Sharp, Linda Lou. Há uma blues e uma performance impecável do astro de Chicago, Duke Tomato.

Agora eu toco para você a instrumental Insomniac Boogie, uma performance do álbum At Least I'm Not With You, dos Insomniacs, lançado em 2009, tema de autoria do guitarrista do grupo, Viaza Dodson. Alma blues e o som vibrante dos Insomniacs.

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1: Alma Blues, destacando temas originais do álbum Have You Seen My Keys, do guitarrista e vocalista Duke Tumato, acompanhado de Bill Ritter no vocal e baixo, Dawson O'Electro na bateria. Neste disco, participações de Dan Holmes no piano e órgão, Jay Young no sax alto e tenor, também clarineta baixo, Mark Buscelli no flugelhorn, Neil Broker no sax barítono e flauta, Kent Hickey no flugelhorn e trompete. Você ouve What a Damn a Man Needs. Na sequência, a instrumental Sonny B. Alma Blues apresentando Duke Tumato e sua eletrizante banda.

Alma Blues, destacando o guitarrista e vocalista de blues de Chicago, Duke Tomato, e mais um tema de sua autoria, When a Door is Open.

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1: Eu volto com mais uma performance dos Insomniacs, a instrumental Root Beer Float, do guitarrista Viaza Dodson. Alma Blues destacando os Insomniacs.

0: Aqui eu termino mais uma edição do Alma Blues, com destaque para todos os temas do álbum Have You Seen My Keys, do guitarrista e vocalista de Chicago, Duke Tomato, lançado em 2025.
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3: 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Cristina Ortiz.
4: A pianista baiana Cristina Ortiz começou a tocar piano aos 2 anos de idade e aos 8 iniciou seus estudos no Conservatório Brasileiro de Música. Já aos 11, ela interpretava um repertório de peso no Teatro Municipal do Rio, sob a regência de Eleazar de Carvalho.

pianista continuou seus estudos na capital francesa com Magda Tagliaferro. Após terminar os estudos, ganhou o primeiro prêmio do terceiro concurso internacional de piano Van Cleburne, em 1969, e continuou se aprimorando com Rudolf Serkin na Filadélfia, no Curtis Institute of Music.

Cristina Ortiz atuou como solista nas mais importantes orquestras do mundo. A pianista realizou gravações de concertos de alguns dos maiores mestres da música clássica, como Dmitri Shostakovich, Mozart e Heitor Villa-Lobos.

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1: Olá, vamos começando o nosso programa Circular Brasil de música instrumental. É muito bom ter você aqui com a gente e é um prazer estarmos juntos nessa próxima hora, apreciando a música instrumental brasileira de múltiplos estilos, de ontem e de hoje. Primeiro, ouviremos algumas faixas do disco 100 Anos de Radamés Inátali, obra integral para violoncelo e piano, em homenagem ao compositor e maestro do Rio Grande do Sul. O álbum é interpretado pelo David Kew, no violoncelo, e Fernanda Cano, ao piano. Depois, vamos conhecer o violeiro de Curitiba, Rogério Gulin, apresentando faixas do seu disco Tempestade. E, para terminar, vamos ao Acre, apreciar mais de perto o trabalho do acordeonista Chico Chagas, com faixas do álbum Um Chopin no Bar Ouvindo Forró, com releituras bem brasileiras de clássicos da música erudita. O Circular Brasil é um mapeamento da música instrumental feita no passado e no presente, de norte a sul do país. O violoncelista David Kew, inglês, que mora no Brasil há décadas e é muito ativo na música instrumental do país, se uniu com a pianista Fernanda Cano para gravar a obra completa do grande maestro e compositor brasileiro Radamés Inátali, falecido em 1988. O disco mostra a delicadeza e o bom gosto desse compositor brasileiro do sul do país. Nós ouviremos 4 faixas do disco aqui no Circular Brasil de hoje. E começamos agora com o segundo movimento da Sonatina e logo a seguir vem o terceiro movimento da Brasiliana número 9.

Este é o som da dupla Fernanda Cano ao piano e David Kew no violoncelo, interpretando a obra do compositor Radamés Inátaly, composta especificamente para esses dois instrumentos. Acabamos de ouvir o terceiro movimento da Brasiliana número 9 e antes foi o segundo movimento da Sonatina. As faixas estão presentes no disco 100 anos de Radamés Inátaly, obra integral para violoncelo e piano. Para termos uma visão um pouco mais abrangente desse álbum específico, né? Vamos ouvir mais duas faixas aqui no programa Circular Brasil de hoje. Vem aí o segundo movimento da Sonata número 2 e logo a seguir, Modinha e Baião 2.

Você está acompanhando o programa Circular Brasil de música instrumental. E essa foi a nossa primeira atração de hoje. São faixas do disco 100 anos de Radamés Inátaly, obra integral para violoncelo e piano. Os intérpretes foram Fernanda Canu, ao piano, e David Kew, do violoncelo. Nós acabamos de ouvir Modinha e Baião 2, e antes dela foi o segundo movimento da Sonata número 2. Um registro mais que merecido da obra desse grande compositor e maestro brasileiro do Rio Grande do Sul. Agora vamos para a nossa próxima atração do programa de hoje, dessa vez mudando bastante de estilo, onde a estrela principal é uma viola caipira. Rogério Gullin é um violeiro e compositor de Curitiba, no Paraná, atuante nos dias de hoje, e ele gravou um disco chamado Tempestade, onde todas as faixas são de sua autoria. No programa Circular Brasil de hoje, ouviremos quatro faixas desse disco, que traz outros instrumentistas também, além da viola caipira. A gente começa agora com Casa dos Anjos e logo depois, Poente.

O violeiro Rogério Golim, de Curitiba, no Paraná, sul do Brasil, é a nossa segunda atração do programa Circular Brasil de Música Instrumental de hoje. Estamos ouvindo faixas de um disco autoral do Rogério. Todas as faixas são composições dele. O nome do álbum é Tempestade. Além dos ritmos brasileiros, o Rogério também vislumbra outros horizontes, visita outros estilos internacionais, de países distantes, e traz isso para o nosso caldeirão brasileiro de misturas também. A gente acabou de ouvir Poente e antes dela foi Casa dos Anjos. E vamos para mais dois temas desse mesmo disco agora. Primeiro vem a faixa título do álbum, Tempestade. E logo a seguir ouviremos Se Oriente.

Esse é o programa Circular Brasil de música instrumental e acabamos de apresentar a nossa segunda atração de hoje, um compositor e violeiro de Curitiba, no Paraná. O nome dele é Rogério Gulin. O nome do disco é Tempestade. Todas as faixas são de autoria do Rogério. Acabamos de ouvir Se Oriente e antes dela foi a faixa título do disco, Tempestade. E agora vamos para a nossa última atração de hoje, com releituras bem brasileiras de clássicos da música erudita tradicional. Chico Chagas é um virtuoso acordeonista do Acre, norte do país. Ele gravou um disco interpretando os grandes clássicos tradicionais da música erudita, só que em versão de música nordestina, forró, baião e por aí vai. O título do disco já traz uma alusão, em tom de brincadeira, ao que acontece no seu conteúdo. Um Chopin no bar, ouvindo forró. Vamos começar com dois temas agora. A gente ouve uma releitura de Sinfonia número 5, de Beethoven, e logo depois Lago dos Cisnes, de Tchaikovsky.

Esse é o som do acordeonista Chico Chagas, do Acre, norte do país. E você está acompanhando o programa Circular Brasil, de música instrumental. Ele é a nossa terceira atração do programa de hoje. Ele gravou um disco só com clássicos da música erudita, em versões bem brasileiras e puxadas para os ritmos nordestinos. Acabamos de ouvir releituras de Lago dos Cisnes, de Tchaikovsky, e antes dela foi Sinfonia número 5, do Beethoven. E para fechar o programa Circular Brasil de hoje, vamos para mais dois temas desse disco. Tristesse, de Chopin, e Sinfonia número 40, de Mozart.

0: Esse é o programa Circular Brasil de Música Instrumental e acabamos de apresentar a terceira e última atração do programa de hoje. São faixas do disco do acordeonista Chico Chagas. Ele é do Acre, norte do Brasil. Ele gravou um disco só com releituras de clássicos da música erudita, se usando de estilos e ritmos brasileiros. Nós acabamos de ouvir duas delas agora, duas faixas agora. Essa que acabou de tocar é Sinfonia número 40, de Mozart. E antes dela, ouvimos Tristesse, de Chopin. O nome do álbum é Um Chopin no Bar Ouvindo Forró. E por aqui vamos terminando o programa Circular Brasil de hoje. Muito obrigado pela sua companhia e pela sua audiência nessa última hora. Os caprichosos trabalhos técnicos do programa ficam a cargo do Rafael Napoleão. E lembre-se que você pode ouvir também o Circular Brasil pela internet. Basta ir no endereço radios.ebc.com.br. Anotou? Repetindo, radios.ebc.com.br. E quando você estiver lá dentro, procura pelo nosso programa, o Circular Brasil. Lá, inclusive, você pode ouvir todas as edições que já foram pro ar até hoje. E é praticamente um mapeamento da música instrumental do país. Um grande abraço para você e até semana que vem, nesse mesmo dia e horário.
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1: Não quero mais que o rei de Tiro venha apanhar meus pavões pro bem-amado. 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Não consinto que viole a minha breve.

0: Venha, carregando as riquezas do Eldorado. Não quero mais que o rei de Tiro venha apanhar meus pavões pro idolatrado. Pavões de Ofir não mais irão nos barcos para além da Hespéria e dos Fenícios Marcos. Se Salomão, o amado de Elohim, quer papagaio, araras e saguim, que os vá buscar no Surinã, nos charcos, e não nos campos de Tassimirim.
1: De Sossígenes Costa, A Zanga do Rei de Ofir, por Antônio Cícero. 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
1: Duas horas e um minuto. 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

0: Sonata número 11 em Fá maior, de Georg von Bertosch, conjunto Bergen Barock.
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0: Sonata para cordas número 5 em Mi bemol maior, de Gioachino Rossini, conjunto de câmara e Musici de Roma.

0: Sonata para cordas número 5 em Mi bemol maior, de Gioachino Rossini. Conjunto de câmara e musici de Roma.
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0: Concerto para clarineta e orquestra número 1 em Fá menor, de Karl Maria von Weber. Clarineta Charles Neideck. Orquestra de câmara Orfeus.

0: Concerto para clarineta e orquestra número 1, em Fá menor, de Carl Maria von Weber. Clarineta Charles Neidlich. Orquestra de Câmara Orfeus.
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0: Trio para piano, violino e violoncelo número 2, em Dó menor, opus 66, de Felix Mendelssohn. Piano, Eugene Stomin. Violino, Isaac Stern. Violoncelo, Leonard Rose.

0: Trio para piano, violino e violoncelo, número 2, em Dó menor, opus 66, de Felix Mendelssohn. Piano, Eugene Stomin. Violino, Isaac Stern. Violoncelo, Leonard Rose.
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0: O Moldávia, poema sinfônico do ciclo A Minha Pátria, de Smetana. Orquestra Filarmônica de Israel, sob a regência de Zubin Mehta.

0: O Moldávia, poema sinfônico do ciclo A Minha Pátria, de Smetana, Orquestra Filarmônica de Israel, sob a regência de Zubin Mehta.
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0: Abertura em London Town, de Sir Edward Elgar, Orquestra de Filadélfia, regente Eugene Normandie.

0: Abertura in London Town, de Sir Edward Elgar, Orquestra de Filadélfia, Regente Eugene Normandie.
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0: O Carnaval de Aix, fantasia para piano e orquestra de Darius Milhaud, pianista Michel Beroff, Orquestra Filarmônica de Monte Carlo, sob a regência de Georges Prêtre.

0: O Carnaval de Aix, fantasia para piano e orquestra de Darius Milhaud, pianista Michel Beroff, Orquestra Filarmônica de Monte Carlo, sob a regência de Georges Prêtre.
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3: Intérpretes brasileiros: Ruben Schwenk,

Um dos nomes da nova geração de flautistas brasileiros, Rubem Schwenk, que atua desde 2012 no prestigiado Quinteto Villa-Lobos. Com o grupo, Schwenk se apresentou em países como México, Portugal, Colômbia e Alemanha, além de diversas apresentações em salas de concerto pelo Brasil. Com o Quinteto Villa-Lobos, o flautista foi condecorado, em 2018, com a Comenda da Ordem do Rio Branco, concedida pelo Ministério das Relações Exteriores.

Entre os anos de 2014 e 2021, Rubens Schwenk atuou como primeira flauta na Orquestra Sinfônica do Teatro Municipal do Rio de Janeiro. Atualmente, Schwenk faz parte do naipe de madeiras da Orquestra Sinfônica Nacional, mantida pela Universidade Federal Fluminense.

Além do trabalho nos palcos, Ruben Schwenk é professor, doutor em performance musical pela Escola de Música da UFMG e ministra cursos e aulas livres em festivais pelo mundo. Com um trabalho intensamente dedicado à música brasileira, o flautista participou de turnês de importantes nomes da música popular, como Gilson Peranzetta e Chico Buarque.

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1: Quatro horas e um minuto.
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3: Eu sou Tony Villani, nós estamos iniciando agora mais um programa Sala de Concerto. Os nossos convidados de hoje são a soprano Doriana Mendes e o violonista Marco Lima. Doriana Mendes é cantora, atriz, bailarina e professora de canto da Unirio, Universidade Federal do Estado do Rio de Janeiro. Doriana já se apresentou em concertos e festivais em todos os estados do Brasil, em países como Alemanha, França, Irlanda, Portugal, Chile e México, entre tantos outros. Marco Lima é bacharel em violão e mestre em música pela Unirio, tendo sido orientado por Maria Raro na graduação e por Nicolas de Souza Barro no mestrado. Premiado em 15 concursos,

0: Com Doriana Mendes e Marco Lima tivemos Canção Pequena, música de Caio Sena e poesia de Cacazzo. Este é o Sala de Concerto, hoje recebendo a soprano Doriana Mendes e o violonista Marco Lima. Nós estamos pela Rádio MEC 99,3 FM no Rio de Janeiro e em Belo Horizonte e Brasília pela 87,1 FM. Doriana e Marco, mais uma vez sejam bem-vindos. Nós falamos no início do programa os nomes dos compositores que nós vamos apresentar hoje, mas vale também destacar a poesia dessas obras, que traz expoentes brasileiros como Cacazzo, Paulo Leminski, Mário Quintana e Cora Coralina. Como estamos tratando de compositores brasileiros de hoje, eu peço a você, sempre antes das obras, que nos fale um pouco sobre os compositores e também contem como é que essa obra chegou, quando essas obras chegaram até vocês? Destaque algo da obra que acham particularmente desafiador ou notável. Nós começamos o programa com Caio Sena, paulista, radicado no Rio de Janeiro, e nós vamos ter a seguir uma obra do paranaense Sérgio Deslandes, Canções ad Imitationem. Vocês podem falar um pouquinho sobre esses dois compositores e as obras?
1: Sim, essa obra do Caio Sena com poeta do, com poesia do Cacazzo, Cacazzo um poeta marginal, contemporâneo de Ana Cristina César, e também vocês notaram que nessa que a gente acabou de fazer tem um limite entre a canção erudita e um pouco popular, uma música de fronteira. E, na verdade, essa peça chegou até nós, o Caio compôs para um instrumentista de cordas de

0: viola caipira, um tenor, né? E o Cacazzo, enfim, é um poeta que versou muito pela música popular brasileira também, era professor de literatura da USP, da PUC, perdão. E o Deslandes, essa obra, né, chegou até nós, né, Marco, em 2008, na
1: Isso.
0: Bienal de Música Contemporânea de Curitiba, e somente agora estamos interpretando. E essa, eu estou falando tudo rápido, assim, tem essa particularidade do ad imitatione que você mencionou, uma brincadeira com o latim, né? E então ele colocou modos curitibanos, modos paraibenses, a cada região do Brasil que ele é um paranaense, mas ele brincou com isso até por conta dos textos, dos poetas, e também com a rítmica de cada lugar, como se ele estivesse imitando as características daquela região do Brasil.
1: Pois é, essa foi uma pergunta que eu fiz antes do programa conversar, por que que o Deslandes usou a forma do latim, né, que a gente conhece muito bem. Eu vou anunciar então as músicas que nós vamos ouvir. De Sérgio Deslandes, teremos canções Ad Imitationem, obra em quatro movimentos, modos curitibanos, imperfeito, inexato e imaturo, com texto de João Carlos Machado, Modos paraibenses, com versos atribuídos a Zé Limeira, Modos gauchenses, com texto de Mário Quintana, e finalmente Modos paranaenses, com texto de Paulo Leminski.

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0: Tivemos então Canções ad Limitationem, de Sérgio Deslandes, na interpretação do Dudu Doriana Mendes e Marco Lima. Um certo lirismo realista nessas peças, Doriana e Marco.
1: E também um humor, né? Eu vejo muito humor em todos os movimentos, né? E a poesia, por exemplo, do Leminski, né? Tem essa influência do concretismo, mas também tem essa ideia da poesia marginal, né? E ele é um paranaense também. Então traz sempre uma contribuição e um jogo de palavras, né? E, então eu acho interessante a escolha desses poetas pelo Sérgio Deslandes, né?
0: Muito bom. Nós teremos com vocês agora dois movimentos de canto de cora. Obra do goiano Luiz Gonçalves, foi escrita em 2020, inspirada na poetisa Cora Coralina. Como é que essa obra chegou até vocês?
1: Bom, eu conheço o Luiz Gonçalves, que é esse compositor goiano, jovem, há um tempo já, e estive lá em 2016 para um festival internacional de música contemporânea, e estreiei outra obra dele para flauta e marimba e voz. E eu achei lindo esse ciclo que a gente vai fazer, só o primeiro, que é a Anairã e o Lua Luar.
0: Que é o terceiro movimento.
1: O terceiro movimento. A Cora Coralina, eu conheci a casa dela em 2005, quando estive em uma turnê pela Funarte com o Quarteto Colonial e o meu outro duo com o Rodrigo Lima, o duo Laguna. E fiquei encantada com esse lugar da casa
0: também,
1: dela.
0: Com certeza. Era uma pessoa.
1: E ela não era mais viva nessa época, 2005. Mas a casa linda e toda essa ideia da mulher, da natureza, do contato com a natureza, essa poesia é totalmente essa fusão do que nós estamos vivendo agora, de respeitar a natureza, o respeito à natureza. Somos a natureza. Nós não somos distintos e distanciados da natureza. E é uma emoção conhecer na cidade de Goiás, o seu velho Goiás, né, que eu convido a todos para conhecer. É linda a cidade, uma cidade colonial, e a casa da Cora Coralina, que é um museu com as obras dela, e é onde ela viveu, né, com o estilo de vida dela, e uma mulher fortíssima e um exemplo eterno da nossa poesia brasileira. Né?
0: Deixa eu só juntar, quando eu disse da emoção de tê-la conhecida, porque ela deixou toda a sua marca em tudo ao seu redor, ao seu derredor, inclusive na casa onde morava.
1: Perfeito, é uma presença, é uma presença, é uma
0: então,
1: presença.
0: Vamos a ela? De cantos de cora, teremos Anairã, o primeiro movimento, e Lua Luar, o terceiro movimento.

0: Tivemos então com a soprano Doriana Mendes e o violonista Marco Lima, dois movimentos de Cantos de Cora, obra de Luiz Gonçalves. Nós teremos agora um solo de Marco Lima para uma obra de Edino Krieger, compositor que tanto fez pela nossa música de concerto e tem uma importância histórica junto à nossa emissora. Marco faz aqui uma homenagem a Edino, nos trazendo uma obra que ele compôs e dedicou também ao saudoso Fred Schneider, compositor e também violonista. Marco, fala um pouquinho para a gente sobre Edino e sobre a Passacaglia que nós vamos ouvir a seguir.
1: Claro, o Edino, ele além de ser um compositor extraordinário, que de uma importância gigantesca, ele também tocava violão. Ele compôs diversas obras importantes para violão, concerto para violão e orquestra, obras para violão solo mesmo, e uma delas é provavelmente a peça mais tocada do século XXI, pós-Villa-Lobos, assim dizendo, que é a Ritmata, peça mais tocada no repertório violonístico, né, brasileiro. E essa Passacaglia, ele compôs por primeiro concurso nacional Fred Schneider. Logo depois que o Fred Schneider morreu, foi feito um concurso em homenagem a ele e a Averrio, através do Nicolas Souza Barros, fez um convite ao Edino que compusesse a peça de confronto. E ele fez essa peça brilhante que eu acho que ela vai trilhar o mesmo caminho da Ritmata de ser tocada e gravada mundo afora muitas vezes.
0: Vamos conferir então com o Marco Lima, Passacaglia para Fred Schneider, de Edino Krieger.

0: Acabamos de ouvir Passacaglia para Fred Schneider, de Edinho Krieg, e a interpretação do nosso convidado, Marco Lima. Esse é o Sala de Concerto em 99,3 MEC FM Rio de Janeiro e 87,1 na capital mineira, Belo Horizonte, e na capital federal, Brasília. Seguindo o repertório que vocês nos trazem, nós teremos mais um texto de Paulo Leminski, mas dessa vez envolto, vestido pela música de Paul Xi Gentil Nunes. Paul Xi atua em muitas frentes, e uma delas é o trabalho com o grupo Abstract Ensemble, do qual Doriana também faz parte. E a obra que nós vamos ouvir foi escrita para o Abstract, Doriana?
1: Sim, foi escrita para o Abstract, para a formação de percussão, guitarra, tape eletrônico, flauta e voz, e sax. E ele fez essa transcrição para canto e violão, porque ele fez, o Paul Xi está fazendo parte também do grupo de compositores Prelúdio 21. E aí ele fez essa transcrição para o nosso duo. E dedicou para a gente, Doriana Mendes e Marco Lima, essa versão para canto e violão desses três movimentos. E eu acho interessante a ideia do Leminski, né? Porque eu tinha citado ele numa epígrafe da minha tese, na conclusão da minha tese. Eu pensei isso do último livro dele, que é Distraídos Venceremos, de 1987, pouco antes da sua morte. E aí eu pensei essa frase: nunca houve isso, uma página em branco. No fundo, todas gritam, pálidas, de tanto. Então, essa ideia do jogo de palavras, eu acho muito interessante no Leminski, e o Paul Xi soube captar muito bem, nesse ciclo, essa poesia do Leminski.
0: Estamos prontas, então, para ouvir com Doriana Mendes e Marco Lima, Não Fosse Isso, de Paul Xi Gentil Nunes, obra em três movimentos. O Barro, Soubesse Que Era Assim, La Lucha, e Cortina.

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0: Tivemos então com Doriana Mendes e Marco Lima, Não Fosse Isso, de Paul Xie Gentil Nunes, obra em três movimentos. O Barro, Soubesse Que Era Assim, La Luce e Cortina. Pois é, nós estamos caminhando para a última obra desse programa e é o momento que a gente expõe mais dos nossos convidados. Doriana Mendes e Marco Lima, é o momento de vocês. Contem para nós, para os nossos ouvintes, as formas ou a forma que os ouvintes podem conhecer mais o trabalho de vocês.
1: Estamos nas redes sociais, né? Nós temos cada uma página de Instagram,
2: Sim.
1: Facebook.
2: Tem muita coisa gravada também e no YouTube mesmo.
0: E no Instagram, como é que as pessoas podem localizar vocês?
2: O meu é Doriana, arroba DorianaMendes56. A gente está sempre divulgando os nossos trabalhos.
1: E o meu é marcolima.guitar, arroba marcolima.guitar.
0: Muito bem. E encerrando essa sala de concerto, hoje teremos Abismo de Néder Nassaro, Doriana e Marco. Fala um pouquinho sobre o compositor que vocês vão tocar agora,
2: Sim.
0: por favor.
2: Néder é um compositor de Teresópolis, natural de Teresópolis. Eu o conheci na Unirio mesmo, ainda quando fazia o meu bacharelado de piano, e já estreiei obras dele na década de 90, ele usando, por exemplo, poesia do grande Manuel de Barros para piano e voz. E desde então, desde o mestrado do Néder, eu estreiei obras dele, até para o mestrado dele. E essa obra é uma música eletrovocal, ou seja, é uma música eletroacústica mista, ou seja, que tem dois intérpretes interagindo com um tape pré-preparado, e pelo compositor. E o que o Néder gostaria de destacar sobre isso é que existe uma teatralidade de gestuais, não só na voz, no violão e no próprio tape, para que as pessoas tentem reconhecer esse jogo, esse diálogo do tape, né, da música eletroacústica, dialogando com os instrumentos acústicos, ou seja, o violão e a voz, mas num contexto amplificado. Essa é uma música eletrovocal que também faz parte do meu projeto de pesquisa lá na Unirio.
0: Muito bem, então vamos a Abismo de Néder Nassaro.

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0: Acabamos de ouvir, encerrando Sala de Concerto, com Doriana Mendes e Marco Lima, tivemos Abismo, de Néder Nassaro. Em nome da EBC, Empresa Brasil de Comunicação, a Rádio MEC e toda a equipe que faz acontecer o programa, queremos agradecer aos nossos convidados por essa apresentação aqui no Sala de Concerto. Agradecemos também aos nossos ouvintes que nos acompanharam pelo rádio, pela internet e nas demais plataformas. Continue conosco e a nossa programação. Eu sou Tony Villani e este Sala de Concerto teve trabalhos técnicos de Rafael Napoleão e sonoplastia de Silas Mendes. Até o próximo Sala de Concerto. Até lá.
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0: Out of Nowhere, de Edward Heyman e Johnny Green, com Maurício Einhorn. 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
2: Cinco horas.
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Sejam muito bem-vindos, aqui é Luciano Dusso e começa agora o Roda de Choro. Este violonista foi um dos mais importantes para o choro na cidade de São Paulo e um dos maiores nomes do violão brasileiro. Ele teve suas composições gravadas por Geraldo Ribeiro, Paulinho da Viola, Antônio Rago e outros grandes músicos. O Roda de Choro de hoje é sobre Armando Neves. Mais conhecido como Armandinho, este violonista teve grande importância como acompanhante radialista. Nascido no dia 28 de novembro de 1902, em Campinas, o músico e compositor frequentou em sua infância a casa do professor Antônio Paula de Souza. Por volta de 1919, Armandinho assistiu a uma apresentação de Américo Jacomino com o trio caipira Viterbo Abigail Canhoto, que despertou seu interesse pelo violão. Já com 19 anos de idade, mudou-se para a capital paulista quando teve a oportunidade de aprimorar seus conhecimentos com os irmãos José e Joaquim Matoso. Começamos a parte musical com algumas de suas composições. Vamos ouvir Valsa número 3, interpretada por Geraldo Ribeiro. 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
1: Ouvimos Choro número 2, antes Choro número 1 e Valsa número 3. Todas compostas por Armando Neves, interpretadas por Geraldo Ribeiro. Em 1925, Armandinho formou o primeiro regional da cidade da Rádio Educadora Paulista, com saxofone, harmônica, cavaquinho, pandeiro e dois violões. No ano seguinte, compôs, com João Pernambuco e Catulo da Paixão Cearense, o choro Serrano. Já em 1927, juntou-se aos Turunas Paulistas, grupo liderado por Ganhoto. Ainda naquele ano, Armandinho trabalhou na Rádio Educadora Paulista e foi em seguida para a Rádio Record. Vamos ouvir mais algumas músicas de Armando Neves, lançadas por Geraldo Ribeiro em 1970. Começamos com o choro número 4.

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1: Compostas por Armando Neves e interpretadas por Geraldo Ribeiro, ouvimos Choro número 5, Matilde, Choro número 3 e Choro número 4. 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DDD 21 997100537. Em 1930, Armandinho tocou com o violonista paraguaio Agustín Barrios e gravou dois discos pela Parlophone com Larosa Sobrinho. Ele gravou apenas um disco solo, mas fez diversas participações, acompanhando cantores como Helena Pinto de Carvalho e Januário de Oliveira, e tocando ao lado de grandes violonistas como Zezinho e Benedito Chaves. As músicas do Armandinho que vamos ouvir a seguir foram gravadas por diversos artistas em 1978. Começamos com Choro número 10, interpretada por Paulinho da Viola. Você está na Rádio MEC e este é o Roda de Choro.

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1: Essa foi Choro número 6, interpretada por Heraldo Souza. Antes ouvimos Choro número 11 com Antônio Rago. E com José Gonçalves tivemos Canção número 4, Para Adormecer. E Paulinho da Viola abriu este bloco interpretando Choro número 10. Todas são composições do violonista Armando Neves. A casa de Armandinha em São Paulo era ponto de encontro de músicos como Vital Medeiros, Garoto, Geraldo Ribeiro e Rago. Alguns desses admiradores frequentavam estas ocasiões apenas para ouvir o violonista tocar e assim escrever partituras de suas músicas, já que Armando Neves compunha de ouvido. Armandinho participou das duas primeiras edições do Festival da Velha Guarda em São Paulo, criado por Almirante, ao lado de Pixinguinha, Jacó do Bandolim, Baden Powell, Inesita Barroso e Januário de Oliveira. Em 1978 foi lançado pelo Clube do Choro o disco em homenagem ao compositor Armandinho Neves, tendo suas obras interpretadas por Vital Medeiros e outros grandes violonistas. Vamos ouvir músicas deste trabalho agora e começamos com Prelúdio número 2, na interpretação de Francisco Araújo.

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1: Com Vital Medeiros ouvimos Valsa número 1, antes tivemos o Choro número 9 interpretado por Roberto Ramos e Prelúdio número 2 com Francisco Araújo. Todas foram compostas pelo violonista Armando Neves. Armando Neves morreu no dia 12 de outubro de 1976 e nos deixou 76 composições para recordá-lo. Pinheirada, uma de suas músicas mais conhecidas, foi composta por João Pernambuco, assim como Choro Serrano. E na interpretação de Paola Pichersky, uma das responsáveis pelo resgate da obra de Armandinho, nós vamos ouvir agora Pinheirada.

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1: Interpretadas por Paola Pichersky, ouvimos Recordando Nazaré, Gavota, Doloroso e Pinheirada. Esta última tem coautoria de João Pernambuco. Todas foram compostas pelo violonista Armando Neves. O Roda de Choro tem coordenação de produção de Rodrigo Soprana e produção de Brisa Evangelista, trabalhos técnicos Silas Mendes e gerência de rádio de Tiago Regoto. Acompanhe mais da nossa programação nas redes sociais. Estamos no Instagram, Twitter e Facebook. Siga o nosso perfil, @RadioMec. Eu sou Luciano Dusso e espero você no próximo Roda de Choro. Até lá, pessoal!
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1: O desafio de um conto minúsculo. Um minuto para pensar, para falar. O que dizer em tão pouco tempo e espaço? Letras, ideias, sensações contidas no espaço exíguo ficam circunscritas, prisioneiras. Mas é esse o pequeno espaço de tempo que tenho para nele despejar um oceano inteiro de fantasias e paixões secretas. Não como enxurrada, avalanche, enchente, e sim gota a gota. Mas pensando bem, a vida não é mesmo assim? Não é como vivemos todos nós? Espremidos num tempo que se esvai tão depressa, tentando a todo custo deixar nossos rastros sobre a terra, não é verdade? Vivemos um conto mínimo.
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1: Polorum Regina, de anônimo do século XIV. Conjunto Salente, com direção de Hendrik Vanden Abel.

0: Abel. 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
1: Sovra un fiume regale de Maestro Piero, conjunto a tempo. Direção de Pedro Hasselmann Novaes.

0: sobre um filme Regale de Maestro Piero, Conjunto a Tempo. Direção de Pedro Hasselmann Novaes.
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0: Flos Florum, de Guillaume Dufay, Conjunto La Roverdi e a direção de Cláudia Cafagni.

0: Flos Florum, de Guillaume Dufay, conjunto La Roverdi e a direção de Cláudia Cafani.
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0: Chacona en la mayor de David Kellner. Alaúde Barroco, José Miguel Moreno.
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0: Salve qui Rosio, de Tilman Susato. Utopia Ensemble, a direção de Jan Vol Oltre.

0: Salve qui Rosio de Tilman Susato. Utopia Ensemble. A direção de Ian Vo Outre.
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0: L'heure presse est loin, de Pierre Serton, conjunto Dulce Mémoire. Direção de Denis Rezin d'Edre.

0: Le presse est loin, dit Pierre Sirton, conjoint douce mémoire. Direction du Denis Raisin d'Adre.
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0: O Fundo do Mar Tanchau, de Afonso X, o Sábio. Conjunto

0: O Fundo do Mar Tanchao, de Afonso X, o Sábio. Conjuntos Experion 20 e La Capella Real de Catalunha. A direção de Jordi Savall.
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0: Sinfonias para a Ceia do Rei, de Michel Richard de Lalande. Conjunto La Chapelle Royale. A direção de Philippe Revaga.

0: Sinfonias para a Ceia do Rei, de Michel Richard de Lalande, Conjunto La Chapelle Royale, a direção de Philippe Revaigne.
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4: Não quero mais que o rei de Tiro venha apanhar meus pavões pro bem-amado. 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
1: Um dia, ao guardar uma melancia na geladeira, certo agricultor japonês da ilha de Shikoku observou que ela tomava mais espaço do que precisava. Com sua forma arredondada, a melancia deixava cantos vagos na gaveta, que não podiam ser ocupados com nada. Além disso, a falta de estabilidade a tornava difícil de cortar. Um caso clássico de erro de design por parte da natureza, a melancia. O homem resolveu agir. Passou a cultivar melancias dentro de várias caixas de vidro, quadradas de tamanhos variáveis. Ao crescer dentro daqueles cubículos, elas teriam de ir adotando o formato da caixa. O agricultor teve paciência e foi recompensado. 20 anos e muitas gerações de melancias depois, ele colheu as primeiras melancias quadradas. Isso é um fato. Os jornais até deram as fotos. Bem, com isso, ele resolveu o problema das melancias na geladeira. Agora elas ocupavam os 4 cantos da gaveta sem desperdício de espaço. E ficavam também muito mais fáceis de cortar. Não que as melancias quadradas fossem perfeitas. Em alguma fase do processo, perdiam o sabor, a doçura. Ficavam neutras, meio sem graça, assim como os pepinos. E quem precisa de pepinos quadrados? Comecei a achar que as pessoas têm muitos problemas para tentar criar melancias quadradas. Hoje estou convencido de que, ao contrário, quanto mais as pessoas têm problemas, mais deveriam tentar cultivar melancias quadradas. Enquanto os ministros da Fazenda queimam as pestanas para fazer o país andar, é preciso que um sonhador se debruce sobre a utopia da melancia quadrada. O perigo é quando esses próprios ministros resolvem partir para a melancia quadrada. Em quase todos os governos, um dia o ministro da Fazenda inventa uma medida que é uma verdadeira melancia quadrada. O problema é que, ao contrário do agricultor, que pode esperar 20 anos, a economia tem de dar certo de saída. E se não der, o ministro vai ter de explicar o tamanho do pepino.
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3: Sete horas e 3 minutos.
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3: Muito bom dia a todos. Quarta-feira, 20 de maio de 2026. Sou o Tony Villani. Agradeço a sua audiência. Seguimos juntos até ao meio-dia. Começamos o Manhã MEC FM com o concerto de Brandemburgo número 4 em Sol Maior, de Johann Sebastian Bach. Conjunto Voices of Music e a direção de Annek van Prosdijk.

Concerto de Brandeburgo número 4 em Sol Maior de Bach, conjunto Voices of Music, a direção de Hanek van Prosdijk. Rádio MEC clássica e atual são 7:19. Folia de Bellerofonte Castaldi, conjunto Le Poème Harmonique, a direção de Vincent Demestre.

Folia de Belerofonte Castaldi com o conjunto Le Poema Harmonique, a direção de Vincent Demestre, Rádio MEC 724. Sonata para cravo em Fá menor, de Domenico Scarlatti, solista Alan Curtis.

0: Sonata per clavo in fa maggiore di Domenico Scarlatti, solista Alan Curtis. Rádio MEC clássica e atual são 7h30. Vamos falar de previsão do tempo hoje para o Rio de Janeiro. Terá um dia e noites chuvosas. A temperatura mínima fica em 19 graus centígrados e a máxima 22 graus centígrados. A umidade relativa no ar 94%. O sol começou a brilhar hoje, escondido pelas nuvens, às 6h21 e apaga suas luzes às 17h19. Aproveite bem o seu dia.
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0: Muito bom dia a todos, são 7h33, nós estamos de volta agora com a sonata em Sol Maior, de Georg Philipp Telemann. Ensemble Baroque de Limoges, a direção de Christophe Roy.

Malos adalides fueron de García Sánchez de Badajoz, ensambles en Santos y a direção de Thomas Weber, Rádio MEC 751. Alegreto do concerto número 26 para Enré Maior, de Mozart, pianoforte Ronald Brautigan e orquestra de Kölner Academy, a regência de Michael Alexander Willens.

0: Allegretto do concerto número 26 em Ré maior de Mozart, pianoforte Ronald Brautigan e orquestra de Köln Academy, a regência de Michael Alexander Willems. 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
2: Muito bom dia a todos. São 8 horas e 3 minutos. Estamos de volta com o grande concerto para harpa de Daniel Steibel. Harpa Masumi Nagasawa e o conjunto Academia de Colônia. A regência de Mikhail Alexander Willems.

0: Grande concerto para harpa de Daniel Steinbell, harpa Mazumi Nagasawa, Conjunto Academia de Colônia, regência de Mikhail Alexander Willems. Rádio MEC, clássica e atual, são 8h30. A Bolsa de Valores caiu pelo terceiro pregão seguido nessa terça-feira e fechou no menor nível desde janeiro, enquanto o dólar voltou a subir acima dos R$ 5, em meio ao aumento da aversão global ao risco e também à alta dos juros nos Estados Unidos e as incertezas políticas aqui no Brasil. O movimento acompanhou um cenário internacional mais cauteloso, marcado por tensões no Oriente Médio, pelos preços elevados do petróleo. Também pela percepção de que o Federal Reserve, Banco Central dos Estados Unidos, poderá manter os juros altos por mais tempo. Essa e outras notícias você confere em agenciabrasil.com.br.
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0: 8 horas e 33. Muito bom dia a todos. Nós estamos de volta agora com a serenata número 6 em Ré maior, K 239, de Mozart. Orquestra de Câmara, Franz Liszt, a regência de Janos Roller.

Serenata número 6, em Ré maior, K239 de Mozart. Orquestra de Câmara, Franz Liszt, regência de János Rolle. Rádio MEC, 8h47. Sonata, sapateado, de Matteo Albéniz, violão Turíbio Santos.

0: Au fin son sol, soli best, da opera La Cifre, di Antonio Salieri, mezzo soprano Cecilia Bartoli, membrus d'orchestra The Age of Enlightenment, a regenza di Adam Fischer. 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
7: 9 horas e 2 minutos. Muito bom dia a todos. Estamos de volta agora com a Sinfonia número 1 em Dó Maior, de Muzio Clemente, Orquestra Filarmonia, a direção de Francesco D'Avalos.

Sinfonia número 1 em Dó Maior de Múzio Clementi, Orquestra Filarmonia, direção de Francesco Dávalos, Rádio MEC 917. Marcha e Reminiscências de Minha Última Viagem, de Rossini e ao piano Paolo Giacometti.

Mostre reminiscências de minha última viagem de Rossini com o pianista Paolo Giacometti. 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La Primavera, de Castelnuovo Tedesco, violão André Segovia.

0: La Primavera de Castel Novo Tedesco, violão André Segovia. Rádio MEC, são 9h28. Consumidores de 22 distribuidoras de energia do país terão a conta de luz barateada. A Agência Nacional de Energia Elétrica, ANEEL, aprovou nesta terça-feira, ontem, portanto, as regras para devolver até 5,5 bilhões de reais aos consumidores por meio de descontos nas contas de luz desses clientes das regiões Norte e Nordeste, além do Mato Grosso e parte de Minas Gerais e também do Espírito Santo. Segundo a agência, o objetivo é aliviar o valor das tarifas em regiões que possuem custos mais altos de geração e distribuição de energia, especialmente em áreas isoladas que dependem de usinas movidas a diesel. Essa e outras informações você confere em agenciabrasil.com.br.
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3: Dois contos inéditos de Nelson Rodrigues ganham pela primeira vez uma montagem teatral em Diabólica Vingança, em cartaz no Rio. Dirigido por Renato Carreira, o espetáculo apresenta A Mão Esquerda e Vingança, na íntegra. Dividida em dois atos, a peça acompanha relações atravessadas por desejo, violência e segredos íntimos. A temporada vai de 30 de abril a 24 de maio no Futuros Arte e Tecnologia, no Flamengo. Do Rio de Janeiro, Jansen Campos para a Rádio MEC, clássica e atual.
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0: 9 horas e 31, muito bom dia a todos. Nós estamos de volta.

0: Quarteto de Cordas, número 2, em Sol Maior, opus 70-2, de Ferdinand Ries, com o quarteto Schuppenzig. 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

0: dos netos do Visconde, eu sou tão grande conde que embaixo de uma pedra o meu brasão se esconde. Descubra, dona Sancha, onde o brasão se esconde. Onde está, dona Sancha, esta fruta de conde? Coberta de ouro e prata é o meu lençol de conde. Descoberta maior é a do solar do conde. Descobrindo o segredo entre as frutas de conde, verás que é de ouro e prata a nobreza do conde. Se eu sou filho do rei, pergunte, indague e sonde. Pergunte a São Miguel, a pedra é que responde. O bom descobridor é o da vila do conde. Queres chegar à pedra e não sabes por onde? Descubra, dona Sancha, entre as frutas de conde, em que pedra preciosa o sangue azul se esconde.
1: De Socígenes Costa, dona Sancha se encontra entre as frutas de conde, por Pedro Paulo Rangel. 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
14: 10h03, uma excelente manhã de quarta-feira para todos. Estamos de volta agora com a abertura Ruslan e Ludmila de Glinka, Orquestra do Teatro Bolshoi de Moscou e a regência de Yuri Simonov.

Abertura, Ruslan e Ludmila de Glinka, com a Orquestra do Teatro Bolshoi de Moscou e a regência de Yuri Semenov. Rádio MEC, clássica e atual, são 10:08. Seis estudos transcendentais, S-139 de Franz Liszt, piano, Cláudio Raul.

Seis estudos transcendentais, S-139 de Liszt, com o pianista Cláudio Raul. Rádio MEC 10h34. Jornais da Manhã, de Johann Strauss Filho. Orquestra da Ópera Popular de Viena, regência de Alfred Schultz.

Jornais da Manhã, de Johann Strauss Filho, Orquestra da Ópera Popular de Viena e regência de Alfred Schultz. Rádio MEC 10h45. Duo concertante para flauta, boé e piano, Opus 51, de Paul Genin. Flauta Wolfgang Schultz, oboé Hans-Jörg Schellenberger e piano Rolf Koenen.

Du concertante para flauta, oboé e piano, opus 51 de Paul Janin. Flauta Wolfgang Schulz, oboé Hans-Jörg Schellenberg e piano Rolf Kannen. Rádio MEC, clássica e atual são 10h54. Suíte Cendrillon de Jules Massenet, Orquestra Filarmônica de Hong Kong, regência de Kenneth Jean.

Suíte Cendrillon, de Jules Massenet, com a Orquestra Filarmônica de Hong Kong, a regência de Kenneth Chin. Rádio MEC, são 11:05. Você ouve agora o Quarteto de Cordas número 1 em Sol Maior, Opus 11, de Antonarensky, Quarteto Inge.

Quarteto de cordas, número 1 em Sol Maior, opus 11 de Anton Arensky, com quarteto Ing. Rádio MEC 11 e 26. Um americano em Paris, de Gershwin, orquestra de Cleveland e regência de Lori Mazel.

0: Um Americano em Paris, de George Gershwin, Orquestra de Cleveland e regência de Lori Mazel.
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0: 11 horas e 44, uma excelente manhã para todos. Estamos de volta. E você ouve agora encerrando o Manhã Mac FM com o trio elegíaco número 1 em Sol Menor, de Sergei Rachmaninoff. Piano, Lang Lang, violoncelo Misha Maisky e violino Vadim Rapin.

0: E esse foi o trio elegido número 1 em sol menor de Sergei Rachmaninoff. Lang Lang ao piano, Misha Maisky violoncelo e Vadim Happen no violino. Muito obrigado pela sua audiência, sou o Tony Villani, vou ficando por aqui e a gente volta a se encontrar amanhã às 7 horas da manhã. Continue ouvindo a programação da Rádio MEC na companhia de Rui Vasconcelos. Aproveite bem a sua tarde. Até amanhã.
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1: Meio-dia e dois, um bom dia para você, ou melhor, uma boa tarde para você, ouvinte da Rádio MEC Clássica e Atual. Boa tarde, Tony Villani, muito obrigado. Ele volta amanhã, a partir das 10 da manhã. Eu sou Rui Vasconcelos e vamos juntos até as 5 da tarde. Vamos iniciar com esta edição do Concerto MEC desta quarta-feira, 20 de maio de 2026. Vamos hoje destacar o compositor e violoncelista alemão Julius Klengel. Dele vamos ouvir Concerto para violoncelo e orquestra em si menor, número 4, opus 37, com o solista Xenia Jankovic, acompanhada pela Orquestra Filarmônica da Rádio NDR de Hanover e a regência de Binyart Engesset.

0: Concerto para violoncelo e orquestra em si menor, número 4, opus 37, de Julius Klengel. Solista, Xenia Jankovic, com a Orquestra Filarmônica da Rádio NDR de Hanover e a regência de Binhart em Gesset. Meio-dia e 32.
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0: Hoje destacando o violoncelista compositor alemão Julius Klengel. Vamos ouvir dele Concerto para dois violoncelos em Mi menor opus 45, com os violoncelistas Xenia Jankovic e Christoph Richter, acompanhado pela Orquestra Filarmônica da Rádio NDR de Hanover e a regência de Binhart em Gesset.

0: Concerto para dois violoncelos em Mi menor, opus 45, de Julius Klengel. Violoncelos Xenia Jankovic e Christoph Richter, com Orquestra Filarmônica da Rádio NDR de Hanover e a regência de Binhart em Gesetz.
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0: Hoje destacando o compositor e violoncelista alemão Julius Klengel. Vamos ouvir dele agora Hino para 12 violoncelos, conjunto Cellissimo de Frankfurt, regência de Werner Andreas Albert. Gravação realizada ao vivo em 1995 no Kronberg Cello Festival.

Hino para 12 violoncelos de Julio Klengel, conjunto cellissimo de Frankfurt, regência de Werner Andreas Albert, gravação realizada ao vivo em 1995 no Kronberg Cello Festival. E assim finalizamos o concerto MEC de hoje, que destacamos o compositor e violoncelista alemão Julius Klengel. Continue nossa programação, pois vem aí mais uma edição dos Clássicos do Ouvinte, o seu pedido musical aqui na Rádio MEC, clássica e atual.

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1: O desafio de um conto minúsculo. Um minuto para pensar, para falar. O que dizer em tão pouco tempo e espaço? Letras, ideias, sensações contidas no espaço exíguo ficam circunscritas, prisioneiras. Mas é esse o pequeno espaço de tempo que tenho para nele despejar um oceano inteiro de fantasias e paixões secretas. Não como enxurrada, avalanche, enchente, e sim gota a gota. Mas pensando bem, a vida não é mesmo assim? Não é como vivemos todos nós, espremidos num tempo que se esvai tão depressa, tentando a todo custo deixar nossos rastros sobre a terra? Não é verdade? Vivemos um conto mínimo.
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2: Uma hora e quatro minutos. Estamos iniciando mais esta edição de Clássicos do Ouvinte para atender ao seu pedido musical. Vamos inicialmente atender ao pedido de Eduardo Pires, do Leblon, no Rio de Janeiro. Ele pediu concerto número 23 em Lá Maior para piano e orquestra KV-488 de Mozart. Ao piano, Anne Fischer, acompanhado pela Orquestra Filarmonia, e a regência de Wolfgang Sawallisch.

0: Concerto número 23, em Lá Maior para piano e orquestra, KV-488, de Mozart, piano, Anne Fischer, com orquestra Filarmonia, regência de Wolfgang Savalisch. Esse foi o pedido de Eduardo Pires, do Leblon, no Rio de Janeiro.
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0: Uma e 31. Hora de atendermos ao pedido de João Carlos Araújo Figueira da Lagoa, no Rio de Janeiro. Ele pediu a Sinfonia número 104 em Ré Maior, Londres, primeiro movimento de Haydn, Academia St. Martin in the Fields, regência de Sir Neville Mariner.

0: Sinfonia número 104, em Ré maior, Londres, primeiro movimento, de Haydn. Academia St. Martin de Fields, esse de Sir Neville Mariner. Esse foi o pedido de João Carlos Araújo Figueira, da Lagoa, no Rio de Janeiro.
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0: 1h41, seguindo Clássicos do Ouvinte, vamos agora atender ao pedido de Jaime Aragão, de Niterói, no Rio de Janeiro. Ele pediu de Bach, partita número 2 em Ré menor, BWV 1004, com o violinista Augustin Handlisch.

0: Partita número 2 em Ré menor, BWV 1004 de Bar. Ao violino, Augustin Hadley. Esse foi o pedido de Jaime Aragão, de Niterói, no Rio de Janeiro. E assim finalizamos Clássicos do Ouvinte de hoje, que volta amanhã a partir de 1 hora. Agradecemos a participação dos ouvintes Eduardo Pires, do Leblon, no Rio, João Carlos Araújo, de Lagoa, no Rio de Janeiro, e o Jaime Aragão, do Niterói, no Rio de Janeiro. Continue nossa programação, pois vem aí mais uma edição dos Grandes Clássicos.
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3: Intérpretes brasileiros. Arthur Moreira Lima.
4: O pianista carioca Arthur Moreira Lima começou a estudar piano aos 6 anos de idade, tendo aulas com Lúcia Branco, uma referência para o instrumento. Estudou também na França e na antiga União Soviética, tendo como mestres Marguerite Long e Rudolf Kehrer, nomes seminais para a formação do pianista. Arthur Moreira Lima se projetou internacionalmente na 7ª competição internacional Frédéric Chopin, no ano de 1965, onde conseguiu o 2º lugar e os prêmios de favorito do público e melhor sonata. Você ouve um trecho da apresentação que fez o mundo conhecer o talento deste grandioso pianista.

Arthur Moreira Lima é considerado um dos grandes intérpretes de compositores românticos, como Frédéric Chopin e Franz Liszt, além de modernistas como Sergei Prokofiev e Heitor Villa-Lobos. Foi solista da primeira audição do Concerto número 1 de Villa-Lobos no exterior e passou por países como Áustria, Japão, Rússia e Alemanha. Quando volta ao Brasil nos anos 1970, grava mais de 50 discos, dentre os 100 de toda a sua carreira, e se torna um grande intérprete de música popular brasileira, com destaque para obras de Francisco Mignone, Radamés Inátali e Ernesto Nazaré. Arthur Moreira Lima faleceu em 2024, deixando um legado de grandes interpretações e também de divulgação da música clássica, levando seu piano e seu talento para diversas cidades do interior do Brasil.

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2: Um dia, ao guardar uma melancia na geladeira, certo agricultor japonês da ilha de Shikoku observou que ela tomava mais espaço do que precisava. Com sua forma arredondada, a melancia deixava cantos vagos na gaveta, que não podiam ser ocupados com nada. Além disso, a falta de estabilidade a tornava difícil de cortar. Um caso clássico de erro de design por parte da natureza, a melancia. O homem resolveu agir. Passou a cultivar melancias dentro de várias caixas de vidro, quadradas de tamanhos variáveis. Ao crescer dentro daqueles cubículos, elas teriam de ir adotando o formato da caixa. O agricultor teve paciência e foi recompensado. 20 anos e muitas gerações de melancias depois, ele colheu as primeiras melancias quadradas. Isso é um fato. Os jornais até deram as fotos. Bem, com isso, ele resolveu o problema das melancias na geladeira. Agora elas ocupavam os 4 cantos da gaveta sem desperdício de espaço. E ficavam também muito mais fáceis de cortar. Não que as melancias quadradas fossem perfeitas. Em alguma fase do processo, perdiam o sabor, a doçura. Ficavam neutras, meio sem graça, assim como os pepinos. E quem precisa de pepinos quadrados? Comecei a achar que as pessoas têm muitos problemas para tentar criar melancias quadradas. Hoje estou convencido de que, ao contrário, quanto mais as pessoas têm problemas, mais deveriam tentar cultivar melancias quadradas. Enquanto os ministros da Fazenda queimam as pestanas para fazer o país andar, é preciso que um sonhador se debruce sobre a utopia da melancia quadrada. O perigo é quando esses próprios ministros resolvem partir para a melancia quadrada. Em quase todos os governos, um dia o ministro da Fazenda inventa uma medida que é uma verdadeira melancia quadrada. O problema é que, ao contrário do agricultor, que pode esperar 20 anos, a economia tem de dar certo de saída. E se não der, o ministro vai ter de explicar o tamanho do pepino.
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2:03. Uma boa tarde para você, ouvinte da Rádio MEC Clássica e Atual. Estamos iniciando mais esta edição de Grandes Clássicos desta quarta-feira, 20 de maio de 2026. Vamos iniciar com a peça de Beethoven, Serenata em Ré Maior, Opus 25, flauta James Galway, violino de Josef Svensson e a viola de Paul Nobile.

0: Serenata em Ré Maior, Opus 25 de Beethoven. Flauta, James Galway. Violino, Josef Svensson. Viola, Paul Neubauer. 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
0: Seguindo Grandes Clássicos, vamos ouvir agora de Ambroise Thomas, Gavotte Mignon, Orquestra de Filadélfia, regência de Odine Ormandie.

0: Gavotte Mion, John Braz Thomas, com a Orquestra de Filadélfia, regência de Odine Ormandy.
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0: Noturno número 5, em Si bemol maior, de John Field, ao piano Michael Crocker.

0: Noturno número 5, em si bemol maior de John Fields, com o pianista Michael Krueger.
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0: O Espírito das Águas, poema sinfônico Opus 107, de Dvorak, Orquestra Sinfônica SWF, regência de Václav Neumann.

0: O Espírito das Águas, poema sinfônico Opus 107 de Dvorak, Orquestra Sinfônica SWF, regência de Václav Neumann.
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2: Milton Santos foi um dos geógrafos mais celebrados do mundo, sendo a primeira personalidade vinda de um país em desenvolvimento a ganhar o prêmio Votran Ludge, uma espécie de prêmio Nobel da geografia. O geógrafo e escritor também recebeu o título de doutor honoris causa em diversas universidades, como as de Buenos Aires, Toulouse, Madrid e Barcelona. A produção acadêmica de Milton é marcada pelo seu posicionamento contrário ao capitalismo. Em suas obras, o dinheiro é apresentado como pilar de um sistema opressor, sustentado pela desigualdade. Em uma entrevista concedida a Roberto Dávila, gravada em 1998, Milton apresentou sua visão sobre o tema.
5: Agora, talvez a minha pergunta seja muito ampla, mas nesses 50 anos, né, que o senhor trabalha, luta e pensa, né, a humanidade melhorou?
6: Olha, eu creio que nesses 50 anos, o que aconteceu foi que criaram-se forças muito poderosas que buscaram mudar o homem. Uma delas é o consumo, né? Quer dizer, esses 50 anos marcam um avanço extraordinário do consumo, que tem um papel muito forte no desmanchar a personalidade, né? No desmanchar da individualidade, no convite ao homem para aceitar viver como se fosse também ele um objeto. Eu acho que é isso que é dramático neste período. Então, o difícil é escapar a essa vontade de ser objeto e buscar exatamente o oposto. Quer dizer, eu não sou um objeto. Por conseguinte, eu quero ser eu. E talvez o fato de que esses 50 anos criaram também uma multidão de excluídos, isso ajuda, eu creio eu, digamos, a criar, digamos, a oposição entre os que têm e que estão tranquilos porque têm, e os que não têm, que são permanentemente intranquilos. E que isso alimenta, eu creio, uma oposição que é criadora.
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0: 3 em 1. Seguindo Grandes Clássicos, vamos ouvir agora de Verdi, abertura da opereta Oberto, Conte de San Bonifácio, Orquestra Scala de Milão, regência Ricardo Muti.

Abertura da ópera Oberto, Conte de Sant'Antonio Fascio, de Verdi. Orquestra da Scala de Milão, regência de Riccardo Muti. Rádio MEC clássica e atual. 3 e 8. Concerto em Sol Menor, opus 29, para clarinete e orquestra de Julio Rietz. Clarinete Ticking, orquestra de câmara inglesa, regência de Andrew Liran.

0: Concerto em Sol Menor, Opus 29 para clarinete e orquestra de Ulio Rietz. Clarinete T. King, Orquestra de Câmara Inglesa, regência de Andrew Liran. 3:29.
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3: O Passo Imperial abre as portas para a Força de Toró, nova exposição de Niura Bellavinha. Celebrando 40 anos da instituição e 35 da carreira da artista, a mostra ocupa o prédio com pigmentos naturais e até poeira de meteoritos. Na fachada, a intervenção Chorar e Pitangas conecta o presente à memória colonial do Rio. Visitação gratuita até 7 de junho. Do Rio de Janeiro, Jansen Campos para a Rádio MEC, clássica e atual.
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0: Vamos ouvir agora de Franz Liszt, depois de uma leitura de Dante, Fantasia Quase Sonata, com o pianista Antônio Guedes Barbosa.

Depois de uma leitura de Dante, fantasia quase sonata de Liszt, piano Antônio Guedes Barbosa. Rádio MEC clássica e atual, 3h49. Excerto orquestral da opereta Boccaccio, de Franz von Suppé, com a Filarmônica de Budapeste, regência de János Sándor.

0: Excerto orquestral da opereta Boccaccio, de Franz von Suppé com a Filarmônica de Budapeste e regência de János Sándor.
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3: Intérpretes brasileiros. Marco Lima,

Jovem nome da música clássica e de câmara brasileira, o violonista Marco Lima iniciou seus estudos em Niterói, sua cidade natal. Continuou o aprendizado de violão na Unirio e tornou-se mestre na Alemanha. De volta ao Brasil, Marco expandiu seus estudos na Universidade Federal do Rio de Janeiro, local onde conquistou seu doutoramento em música.

Marco Lima foi premiado em diversos concursos de interpretação. Em 6 deles, consagrou-se o grande vencedor. Sua trajetória artística passou por países como Alemanha, Itália, França, além de importantes salas brasileiras.

Seu talento pode ser admirado no álbum Danças Brasileiras, do Quarteto Carioca de Violões. No disco, o grupo apresenta um repertório exclusivamente brasileiro, com obras de Dino Krieger, Nicanor Teixeira, Arthur Verocai, entre outros.

0: Intérpretes brasileiros. 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
3: Seguindo Grandes Clássicos, vamos ouvir agora de Peter Benoit, abertura O Rei dos Elfos, Orquestra Filarmônica Real de Flandres, regência de Frédéric Devrez.

0: Abertura, O Rei dos Elfos, de Peter Benoit, com Orquestra Filarmônica Real de Flandres, regência de Frédéric de Vrez.
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0: Eu Te Amo, canção Opus 41, número 3, de Grieg. Ao piano, Einar Steen Nuklebär.

0: Eu Te Amo, canção Opus 41, número 3, de Grieg, ao piano Einar Steen-Nuklebär. 4 e 13.
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0: Contemplazione, de Alfredo Catalani, com a Orquestra Filarmônica della Scala, direção de Riccardo Muzzi.

0: Duas Visões do Oriente para cor feminino e harpa de Holst, com The Holst Singers e a direção de Stephen Leyden, harpista Sionedo Williams. 4:30.
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3: A exposição 100 anos de arte, Gilberto Chateaubriand, propõe contar um século de arte brasileira a partir de uma única coleção. Com a curadoria de Raquel Barreto e Pablo Lafuente, a mostra percorre gerações, linguagens e movimentos, revelando a diversidade da arte moderna e contemporânea no país. Em cartaz no Manrio até o dia 7 de junho de 2026. Do Rio de Janeiro, Jansen Campos para a Rádio MEC, clássica e atual.
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0: 4:32, seguindo Grandes Clássicos, vamos ouvir Concerto de Aranjuez, de Rodrigo, violão Carlos Bonel, acompanhado pela Orquestra Sinfônica de Montreal, regência de Charles Dutoit.

0: Concerto de Aranjuez, de Rodrigo, violão, Carlos Bonel, com Orquestra Sinfônica de Montreal, regência de Charles Dutoit.
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0: Dança Espanhola de La Vida Breve, Manuel de Falla, piano, Magda Tagliaferro.

0: Dança Espanhola de La Vida Breve, de Manuel de Falla, com a pianista Magda Taliaferro. Bem, eu vou ficando por aqui, volto amanhã, a partir do meio-dia. Fique agora na companhia de Sidney Ferreira e a última hora de grandes clássicos. Obrigado pela sua audiência e até amanhã.
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3: O azul celeste dessa paz da China cintila no esplendor da porcelana. Nem rosa, nem lilás e nem bonina a formosura dessa luz empana. Também na laca e em seda soberana, como o dragão no jade, a paz domina. Dispensa o bronze e a pedra a paz da China, porque prefere o céu da porcelana. E a paz do céu no templo de Cipreste, quando da laca passa a porcelana, do próprio azul da glória se reveste. Sândalo e mirra para a glória humana, torre de laca para a paz celeste, longevidade para a porcelana.
1: De Sossígenes Costa, é uma glória da China a porcelana, por Pedro Paulo Rangel. 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
11: Cinco horas, 2 minutos. Muito boa tarde, amigos. Boa tarde, Rui Vasconcelos. Seguimos com Grandes Clássicos desta quarta-feira, 20 de maio de 2026. Foxtrot das 5 horas, de Maurice Ravel. Orquestra Festival de Londres, regente Bernard Herrmann.

0: Foxtrot das 5 horas de Maurice Ravel, Orquestra Filarmônica de Londres, regente Bernard Herrmann. Rádio MEC 5 e 6.
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0: Choros número 5, Alma Brasileira, de Heitor Villa-Lobos. Quarteto de violões, Quaternália.

0: Choros número 5, Alma Brasileira, de Vila Lobos. Quarteto de Violões, Quaternália. Rádio MEC 5:11, boa tarde.
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0: Lenda e Choro para Quarteto de Cordas, de Radamés Inátaly. Isaías e seus Chorões e Quintal Brasileiro.

0: Lenda e Choro para Quarteto de Cordas de Radamés Inátaly, Isaías e seus Chorões e Quintal Brasileiro. Rádio MEC 5:20.
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0: Quincas Berro d'Água, bailado sobre romance de Jorge Amado, de Francisco Mignone. Orquestra Sinfônica do Recife, sob a regência de Carlos Veiga.

0: Quincas Berro d'Água, bailado sobre o romance de Jorge Amado, de Francisco Mione. Orquestra Sinfônica do Recife, regente Carlos Veiga. Rádio MEC, 5h46.
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0: Suíte dos Pescadores, de Dorival Caymmi, coro da OSESP, regente de coro Naomi Munakata.

Suíte dos Pescadores, de Dorival Caymmi, coro da OSESP, regente de coro Naomi Munakata. Rádio MEC, 5h51. Gabriela, tema de amor do romance de Jorge Amado, de Tom Jobim. Orquestra Sinfônica do Estado de São Paulo, sob a regência de Roberto Minchuk.

0: Gabriela, tema de amor do romance de Jorge Amado, de Tom Jobim. Orquestra Sinfônica do Estado de São Paulo, sob a regência de Roberto Minchuk. E assim encerramos grandes clássicos desta quarta-feira, que está de volta amanhã, a partir das 14h, com a apresentação de Rui Vasconcelos.
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0: Ouvimos Tribo Brasilis, composição de Milton Dow, na interpretação do grupo Cor das Cordas.
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0: Na capital fluminense, neste sábado, dia 23 de maio, o pianista Marvio Ciribelli é a atração do Little Club, dentro do icônico Beco das Garrafas. Acompanhado de Almir Sodré, Tom Bergenson e da pandeirista japonesa Sakura Uzawa, Marvio irá apresentar sucessos de Jacó do Bandolim, Paulinho da Viola e Baden Powell, entre outros notáveis compositores brasileiros. O show começa às 8 da noite e o Little Club fica na rua do Vivier 37, em Copacabana. Mais informações e reservas pelo WhatsApp 21 97077 9585. Repetindo, 21 97077 9585. Você ouve agora na Antena MEC Nascente, composição de Flávio Venturini e Murilo Antunes, na interpretação de Dudu Lima.

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1: Aproveito para agradecer a você que nos acompanha pela Rádio MEC no Rio de Janeiro, Brasília, Belo Horizonte, bem como pela FM Cultura de Porto Alegre e pela Educativa FM de Fortaleza. E também a você que nos ouve no aplicativo Rádios EBC ou ainda pelo site radios.ebc.com.br. Muito bom mesmo poder contar com sua companhia aqui no Antena MEC, viu? Você ouve agora A Ginga do Mané, composição de Jacó do Bandolim, na interpretação do grupo Cordas que Falam.

Você está ouvindo o KKK do Luizinho, composição de Jorge Mendes, na interpretação do grupo Bichim Bodega. A seguir, quem nos ouve em Brasília terá as dicas e informações culturais locais com Lincoln de Loureiro, enquanto eu sigo com as demais regiões após um breve intervalo. Até já! 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
1: O encontro pouco comum na música instrumental marca o lançamento de Inventos, novo álbum do acordeonista Marcelo Caldi com o trompetista Silvério Pontes. O disco reúne 10 faixas autorais e inéditas, com forte presença do choro e participações de grandes instrumentistas brasileiros, como Alexandre Caldi, Carlos Malta, Daniela Spielmann, Marco Suzano, entre outros. Inventos já está disponível nas plataformas digitais. Do Rio de Janeiro, Jansen Campos para a Rádio MEC, clássica e atual.
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0: Três vozes essenciais da música nordestina se unem em um projeto que vai além do encontro artístico. Trata-se de um manifesto em defesa da memória, da identidade e do futuro do forró. Os cantores e compositores Flávio José, Targino Gondim e Santana, o cantador, apresentam o álbum Três Nordestinos, Um por Todos e Todos pelo Forró, já disponível nas plataformas digitais de música. E quem nos traz mais detalhes sobre esse projeto fonográfico é o cantor, compositor e sanfoneiro Targino Gondim. Olá, Targino. Uma honra recebê-lo aqui no Antena MEC. Boa noite.
1: Oi, Sidney. Boa noite a todos os ouvintes. Estou muito feliz, né, de ter tido essa ideia, dessa união nossa. É, tantos projetos que a gente já teve juntos, de participação em trabalhos individuais nossos, shows que a gente fez juntos, músicas compostas. E aí chegou um momento que eu disse assim, poxa, por que, é que a gente não faz um encontro nosso? Acho que é bacana a gente dialogar assim, para que as pessoas vejam, para que os próprios forrozeiros também vejam essa união nossa, um por todos e todos pelo forró. A gente escolheu um cancioneiro assim, de músicas que a gente já gosta, que não necessariamente esteja incluídas nos nossos repertórios que a gente faz nos shows, uhum. Mas músicas do nosso dia a dia que a gente gosta, que a gente gosta de ouvir, que a gente gosta de cantar. E aí surgiu a ideia de realizar esse DVD Três Nordestinos, né, com Flávio, com Santana, que são queridos e que são gerações, né, do forró, pode-se dizer assim, gerações diferentes do forró, mas que estão aí produzindo, criando e elevando cada vez mais a história da nossa música brasileira através do nosso ritmo.
0: Perfeito. Targino, você disse que são três forrozeiros, três grandes nomes da música nordestina e brasileira. Queria que você contextualizasse para o nosso ouvinte, vocês são de que região do Brasil?
1: Bom, Flávio José nasceu e mora em Monteiro, na Paraíba.
0: Uhum.
1: O Santana nasceu em Juazeiro do Norte, lá no Ceará, perto da terra do Padre Cícero.
0: Sim.
1: E mora atualmente em Recife, Pernambuco. E eu nasci em Salgueiro, Pernambuco, e moro na Bahia, entre Juazeiro da Bahia e Salvador. Mas a gente tem um trânsito na história do forró, da música, muito, muito próxima.
0: Sim.
1: Né? A gente defende uma bandeira muito, muito maravilhosa, a gente produz, a gente está... Então essa sintonia já é natural.
0: É verdade. E eu perguntei exatamente para dar esse panorama, ou seja, são regiões do Brasil, né, abraçadas por três grandes nomes aí, de Paraíba, Bahia, Recife, que estão aí muitíssimo bem representadas. E um detalhe interessante que eu achei desse álbum, Targino, o projeto foi gravado às margens do Rio São Francisco, né? Claro que esse cenário inspirou muito o processo criativo de vocês, não?
1: Isso, muito. A inspira até hoje, né?
0: Sim.
1: Na verdade, foi na minha casa, eu considero um dos meus paraísos.
0: Uhum.
1: Eu tô falando contigo agora, eu tô aqui na Chapada Diamantina.
0: Oh, meu Deus!
1: Que eu tenho aqui.
0: Coisa
1: do lado do Vale do Capão, Vale do Pati.
0: Adoro aqui, essa região, isso tudo aí é muito lindo, meu Deus do céu.
1: Aí eu tenho uma casa aqui também, aqui na Chapada, e tenho uma casa lá na Ilha do Rodeadouro, em Juazeiro da Bahia, no meio do Rio São Francisco. Então ali foi o local escolhido para que a gente fizesse nesse cenário. Porque aí a gente canta as agruras do sertão, mas a gente ao mesmo tempo canta a riqueza, a gente canta Riacho do Navio, a gente canta Juazeiro e Petrolina, a gente canta a alegria de ser nordestino.
0: É isso, é verdade. E queria que você falasse mais especificamente do repertório, não é? Eu já vi que tem canções, por exemplo, você falou de Riacho do Navio, tem Uma Sala de Reboco, que é tradicionalíssima, né? Só Xot, Petrolina, Juazeiro. As composições, para além daquelas que são já tradicionais, de grandes compositores, tem composições de vocês também, não?
1: Tem sim, tem composições nossas. Eu costumo dizer que no trabalho aí a gente tem uma música quase que inédita, porque Luiz Gonzaga gravou na década de 70 e pouca gente, até os gonzaguianos mesmo, poucos conhecem, que chama-se Sou Xot. É uma música de
0: Onildo. Ah, que é maravilhosa, eu ouvi.
1: Uma música de Onildo Almeida, que a gente resolveu, sanfoneiro, toque shot, que eu quero shotear.
0: É muito bom.
1: E nesse shot eu danço a noite inteira, shoteando para o povo apreciar. E aí a gente fez essa coisa toda, essa busca, essa visitação na obra de Luiz Gonzaga, do Trio Nordestino e tal, e resolveu incluir também ali no DVD um medley de sucessos nossos, né? Então, Flávio José cantou Espumas ao Vento, né? Feito espumas ao vento, não é coisa de momento, raiva passageira.
0: Sim.
1: Aí Santana cantou Ana Maria, e como eu queria dar outro beijo, matar o meu desejo, aí como eu queria. É que é um sucesso dele, o primeiro grande sucesso do Santana. Uhum. E eu cantei a minha canção Esperando na Janela, né? Por isso eu vou na casa dela e falar do meu amor pra
0: isso
1: ela.
0: Isso é lindo,
1: vai.
0: Demais.
1: Um medley pra gente consagrar, assim, dizer, poxa, aqui, isso aqui é nosso, carimbo nosso nesse nosso trabalho.
0: Ô, Targino, então vamos fazer o seguinte, vamos dar um caminho aí para o nosso ouvinte que quer acompanhar o trabalho de vocês e saber por onde vocês vão estar já no segundo semestre. O que é melhor aí, se tem site, Instagram, dê o caminho melhor para o nosso ouvinte acompanhar vocês.
1: Tem sim, o nosso trabalho está em todas as plataformas de música, nos canais oficiais da gente do YouTube, né? É só colocar Santana Cantador Oficial, Flávio José Oficial, Targino Gondim Oficial. E sobre shows, a gente vai começar a divulgar isso logo depois de São João. São João pra gente termina em meados de 20 de julho, 20 do 7, né? A gente vai começar a divulgar essa agenda para que as pessoas possam correr atrás. Eu acho que cada cidade também, esse pessoal acostumado a visitar os teatros e tudo, já vão recebendo essas notificações,
0: sim,
1: essas divulgações,
0: claro,
1: que já são feitas por cada estabelecimento, por cada cidade. E a gente vai estar aí para se comunicar com a gente através do Instagram, do TikTok, que são com esses nomes dos próprios artistas.
0: Maravilha.
1: Estamos muito felizes com o resultado de tudo que tem acontecido, até porque a gente lida com o forró de uma forma diferente. Eu mesmo, eu costumo dizer que o forró é world music, é música do mundo. O forró não precisa estar preso à época junina, à casa de forró,
0: de maneira nenhuma,
1: à zona rural. Porque o forró junto com o samba, o forró de Luiz Gonzaga e o samba de Dorival Caymmi na década de 40, são as grandes matrizes, as bases da verdadeira música brasileira, genuinamente brasileira. E influenciaram a todos, né, até os momentos de hoje.
0: É
1: então,
0: verdade.
1: Assim, a gente tem que se orgulhar disso, que é música nossa, é música do Brasil, é música totalmente e genuinamente brasileira.
0: E bom demais para dançar numa sala de reboco. Targino, quero agradecer muito a você por esse papo tão gostoso aqui no Antena Mac. Sucesso para vocês três aí, que tem essa carreira tão bonita, levando música, alegria pro Brasil afora e para fora do Brasil também, viu? Grande abraço.
1: Joia, grande abraço, Ida, abraço a todos os ouvintes aí do Antena Mac. Vamos embora.
0: Nós acabamos de conversar com o cantor, compositor e sanfoneiro Targino Gondim, que lança ao lado de Flávio José e Santana, o cantador, o álbum Três Nordestinos, Um por Todos e Todos pelo Forró, que já está disponível nas plataformas digitais de música e também em vídeo no YouTube, viu? Vale muito a sua escuta e a sua visita lá no canal no YouTube. E não deixe de seguir a carreira de Targino Gondim e esses três cantadores de forró maravilhosos nas redes sociais.
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Você está ouvindo Noches Rabaneiras, composição e interpretação de Jeff Gardner. Este bloco de dicas e informações culturais termina aqui. Em instantes, voltaremos a ficar em rede no Antena MEC.

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1: Muito bem, eu sou o Sidney Ferreira e voltamos em rede com o Antena MEC. Continuando com o melhor do jazz e do instrumental, você ouve agora Boa Noite Ipanema, composição de Chico Chagas, na performance do próprio Chico Chagas ao lado de Marcelo Martins, Erivelton Silva, Nelson Faria e Rômulo Duarte.

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0: Varro leva diretamente até você. E o melhor, toda quarta-feira você confere em primeira mão aqui no Antena MEC trechos das suas edições inéditas. Nesta semana, o convidado de Kátia é o jornalista Célio Albuquerque, que organizou um livro com artigos de especialistas de diferentes áreas sobre a cena musical em 1985, considerado um ano-chave na história contemporânea da música brasileira.
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2: O jornalista Célio Albuquerque é o idealizador e organizador dos livros. 1973, o ano que reinventou a MPB. 1979, o ano que ressignificou a MPB. E agora, mais recentemente, ele se orgulha de ter trabalhado e organizado o livro 1985, o ano que repaginou a música brasileira. Gente, é um verdadeiro tratado, um registro maravilhoso dos grandes nomes da nossa MPB e de vários gêneros. Então, vamos começar pela organização. Como é que você teve a ideia de prosseguir, depois que já tinha trabalhado em outros livros de música, para você fazer exatamente esse ano, 1985, Célio?
3: É porque quando a gente pensou nos livros, no 73, no 79, a gente pensa em marcos temporais. No caso, resumidamente, o 73 é o ano que não tem mais festivais, grandes festivais. Então, muita gente dizia que a música brasileira tinha acabado. E a gente sabia que não. Então, a gente correu atrás de grandes LPs lançados naquele ano. O 79, ele tem um marco da abertura política, é da explosão comercial dos LPs independentes, com sucesso estrondoso do Boca Livre, e um fenômeno de grandes compositoras lançarem seus primeiros LPs, e compositoras já estabelecidas lançando LPs importantes. 85 é o ano da redemocratização, o ano do Rock in Rio, e o ano que a música começa a pensar como pop, que pop não é crime, e vamos fazer. E, inclusive, tem uma enxurrada de teclados e baterias eletrônicas, que em um determinado momento ficou excessivo, mas depois a gente vê que é um retrato desse tempo. E, curiosamente, as pessoas sempre lembram o 85 como Rock in Rio, como a explosão do rock. Só que foi também um ano de muitos lançamentos de samba. Esse investimento de samba deve-se ao sucesso do AGP no ano anterior. Então o mercado começou a olhar também para o samba e investir em discos de samba.
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0: Este foi um trecho da edição inédita do Conversa com o Autor, produzido por Rafael Tavares e Kátia Navarro, que você ouve todo domingo ao 12:30 na sua MEC AM. E não deixe de acompanhar o programa também em videocast no canal da Rádio MEC no YouTube. O Antena MEC fica por aqui, mas você já está convidado para o nosso próximo encontro nesta quinta-feira, às 18h. Eu sou Sidney Ferreira e o Antena MEC é uma realização da Rádio MEC. Terminamos ao som de Lua e Sol, composição de Gilberto Monteiro, na interpretação de Marcelo Caminha. Agradeço por sua companhia. Continue conosco. Uma boa noite para você.

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4: Em Brasília, 19 horas.
0: Está no ar a Voz do Brasil. As notícias do governo federal que movimentaram o país no dia de hoje.
5: Olá, boa noite.
4: Boa noite para você que nos acompanha em todo o país.
5: Quarta-feira, 20 de maio de 2026.
4: Vamos ao destaque do dia: combate à violência contra as mulheres.
5: Proteção no ambiente digital. Plataformas deverão retirar das redes conteúdos íntimos divulgados sem consentimento.
4: Presidente Lula também sanciona projetos que ampliam o cuidado com as vítimas e endurecem medidas contra os agressores.
6: Todo mundo precisa trazer para si a responsabilidade de que a luta não é dos outros, a luta não é dela, a luta não é feminina, a luta é de ser humano.
5: E ainda, Brasil ganha mais de 500 mil novos professores prontos para a sala de aula.
4: Esse é o resultado da primeira prova nacional docente, Jéssica Gonçalves.
7: Com base nas novas regras para a educação à distância, o MEC informou que todos os cursos de licenciatura EAD não podem abrir novas matrículas e serão encerrados quando as turmas concluírem a formação.
5: Em menos de 24 horas, Move Táxi e aplicativos já tem mais de 160 mil motoristas inscritos.
4: O programa oferece 30 bilhões de reais em créditos para o financiamento de carros zero com juros mais baixos. Nazi Brum.

0: que as condições de financiamento para homens e mulheres são diferenciadas. Pelo programa, as mulheres podem dispor ainda de R$15 mil para comprar equipamentos de segurança.
1: Hoje, na apresentação da Voz do Brasil, Mariana Jungmann e Luciano Seixas.
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1: 100 dias de trabalho intenso dos três poderes, executivo, legislativo e judiciário, para combater a violência contra a mulher.
2: Hoje, todas essas esferas se reuniram novamente no Palácio do Planalto para fazer um balanço do Pacto Nacional Brasil contra o Feminicídio.
1: E o presidente Lula anunciou novas medidas que incluem a proteção das mulheres no ambiente digital.
3: Mais proteção à mulher no ambiente digital. O presidente Lula determinou que as plataformas digitais retirem conteúdos íntimos divulgados sem consentimento. E a partir de agora, plataformas digitais serão responsabilizadas, por exemplo, por publicar fraudes, tentativas de golpes e violência contra mulheres e meninas. A medida regulamenta o marco civil na internet. Os anúncios foram feitos no dia em que marca os 100 dias do Pacto Nacional Brasil contra o Feminicídio, firmado entre os três poderes, executivo, judiciário e legislativo. O presidente Lula destacou os avanços que o governo tem feito para combater agressões domésticas e o feminicídio e convocou toda a sociedade para aderir à luta.
4: Todo mundo tem que se sentir agredido quando uma mulher é agredida. Todo mundo tem que se sentir violentado quando uma menina de 12 anos é violentada. Todo mundo precisa trazer para si a responsabilidade de que a luta não é dos outros, a luta não é dela, a luta não é feminina, a luta é de ser humano.
3: Durante o evento, também foram sancionados projetos de lei que criam um Cadastro Nacional de Agressores, ampliam as determinações para afastamento imediato do agressor do convívio com a vítima, endurecem medidas contra criminosos que continuam ameaçando mulheres, mesmo após a prisão, e reduzem burocracias para acelerar a efetivação de medidas protetivas. A primeira-dama, Janja da Silva, destacou a importância do trabalho conjunto que o Pacto Brasil contra o Feminicídio desenvolveu.
5: Proteger a vida das mulheres não é pauta de um ou de outro grupo, de um único governo e de uma só instituição. É uma missão coletiva. Quando convocamos todos por todas, buscamos unir as múltiplas vozes que ecoam pela proteção da vida das mulheres.
3: Nesses 100 dias, o governo do Brasil promoveu um mutirão nacional que resultou em mais de 6.300 prisões de agressores, com 30 mil medidas protetivas acompanhadas e mais de 38 mil vítimas atendidas. Já as Casas da Mulher Brasileira realizaram 148 mil atendimentos neste ano e chegaram a 12 unidades em funcionamento no país. Além disso, mais de 6.500 agressores passaram a utilizar dispositivos de rastreamento e o Ligue 180 ampliou o atendimento para 24 horas por dia, por telefone, WhatsApp, e-mail e videochamadas em Libras. No primeiro trimestre de 2026, foram registrados 301 mil atendimentos. Reportagem Márcia Fernandes.
2: E a gente segue falando desse assunto porque nós temos conosco aqui no estúdio da Voz do Brasil a secretária nacional de enfrentamento à violência contra a mulher, Estela Bezerra.
1: Ela vai nos falar um pouco mais sobre as medidas assinadas hoje pelo presidente Lula na proteção dos direitos das mulheres. Boa noite, secretária, bem-vinda.
6: Boa noite, é um prazer imenso estar aqui com vocês.
1: Secretária, vamos começar falando dessa regulamentação do Marco Civil da Internet para ampliar a proteção das mulheres no ambiente digital. Um decreto assinado hoje pelo presidente determina que as plataformas retirem conteúdos íntimos de mulheres vazados sem o consentimento delas. Quais são os termos dessa determinação e como é que vai funcionar para que as mulheres consigam essa retirada rápido, urgente?
6: Olha, o decreto ele de imediato obriga as plataformas digitais a se corresponsabilizarem por esses conteúdos, fazendo com que as plataformas criem canais específicos de denúncia, retirem os conteúdos ofensivos até 2 horas, promovam e mantenham as provas e ainda divulguem o canal do 180 para que as mulheres possam ter acesso a outras informações. É o compartilhamento da responsabilidade dos conteúdos veiculados com as plataformas digitais.
2: E aí a expectativa, então, é que com essa responsabilização das plataformas que a senhora mencionou, elas se tornem mais proativas nesse processo, ou seja, elas próprias já façam esse monitoramento,

0: já façam essa retirada e isso resulte em mais agilidade?
1: A proposta é essa, que tenha proatividade, corresponsabilidade. Se os meios de comunicação, que são concessões públicas, são corresponsáveis pelos conteúdos que veiculam, as plataformas digitais também o são. Eles têm tecnologias e filtram para aquilo que é necessário. Então, terá que ser também usar a tecnologia para a proteção das meninas e das mulheres. Isso também se estende às inteligências artificiais, que, por exemplo, retiram as roupas das pessoas, das mulheres e meninas, e que oferecem imagens falsas produzidas sinteticamente. Isso também será vedado pelo decreto.
0: Isso é um ponto que eu acho interessante a gente abordar. Elas também, então, vão ter que se responsabilizar quando há esse uso de inteligência artificial para simular uma nudez, por exemplo, que nunca foi feita, inclusive.
1: Exatamente. Hoje você tem plataformas que ofertam isso, retirar a roupa das pessoas. Isso é uma questão ética. Então, nós colocamos também no decreto que a inteligência artificial, ela é vedada a esse uso e a plataforma é responsável pela veiculação dessas imagens falsas.
2: E os criminosos que fazem, que publicam esse tipo de coisa, também serão mais facilmente identificados, porque as plataformas terão que guardar e fornecer, né, quando solicitadas, informações sobre a origem dessas publicações, né?
1: Sim, a tecnologia é capaz de rastrear absolutamente tudo, de onde é postado, como é reproduzido. Essas 2 horas, inclusive, elas são muito poucas. Em 2 horas você pode ter uma difusão, uma disseminação de informação muito grande. Portanto, ele vai ser obrigado a vedar essa difusão e também a apagar esses conteúdos. Eles vão ter que investir em tecnologias para isso, porque eles já investem isso em termos de mercado. Então, vai ter que investir também para a proteção das mulheres.
0: Agora, secretária, também foi sancionada hoje a lei que cria o Cadastro Nacional de Agressores. Esse cadastro, ele poderá ser acessado pelas mulheres? Ele vai ser uma consulta pública ou ele vai ser de uso exclusivo de autoridades, por exemplo, para a polícia fazer investigações?
1: Isso ainda não está resolvido, isso vai ser regulamentado, né? Essa é uma lei que foi sancionada hoje, ela vai precisar de regulamentação e é necessário que a gente tenha muito zelo, muito cuidado com os conteúdos que vão ser utilizados. O que a gente tem compreensão é que esse cadastro vai reunir estupradores, feminicidas, agressores, tanto físicos como psicológicos, e esse cadastro de imediato será utilizado para investigação, mas há possibilidade de uso específico para usuários também. Isso ainda vai ter uma discussão na regulamentação da lei.
2: Outra preocupação, secretária, é com a proteção das mulheres vítimas de violência que denunciam seus agressores. Hoje também foram oficializadas medidas para oferecer mais segurança a essas mulheres. Que medidas foram essas?
1: Existem 2 situações muito preocupantes. Uma é aquela em que o agressor continua insistindo em ameaçar as mulheres. Acho que vocês acompanharam. Agressores que são presos e dizem vou matar, e dentro do presídio continuam a agir para que essas mulheres tenham a vida atormentada e às vezes sejam vítimas de feminicídio. Então é um endurecimento das leis dirigida aos agressores que persistem em fazer ameaça, e a outra é o afastamento imediato do agressor do lar. Muitas vezes as mulheres ficam submetidas a voltarem para a residência. Existe 65% das mulheres, elas não têm só dependência emocional, têm dependência financeira, ou total ou parcial. E nesse sentido é preciso afastar o agressor do lar. Então, aumentaram as condições de afastar de imediato o agressor do lar.
0: Bom, para concluir, a gente não pode deixar de mencionar, né, secretária, que a gente está completando aí 100 dias do pacto entre os 3 poderes para esse combate ao feminicídio e à violência contra as mulheres. Queria que a senhora dissesse para a gente o que, que se pode destacar de avanços nesse período.
1: Olha, a gente avançou muito na ideia de responsabilização do agressor, de não naturalização da violência, porque quando a sociedade diz que um agressor fica solto ou não é punido, a gente está dizendo que ele está agindo comumente, né? Mas existe um grande destaque, né? É a articulação dos 3 poderes, onde o executivo, o legislativo e o sistema de justiça estão agindo coordenadamente, e ainda um desafio muito grande para a sociedade brasileira, que é a gente trabalhar com prevenção. Quando a gente falou em ambiente digital, a gente não está falando só de conteúdos criminosos, a gente está falando de conteúdo de ódio, de ideia de civilidade que está indo aí nessas rede pills ou pílulas vermelhas, né, que são, inclusive, com atores que são capazes de ir para

0: Então, nós estamos nessa construção de uma sociedade que tem um modelo civilizatório onde as mulheres precisam ser respeitadas e não executadas pelos seus parceiros íntimos. Porque a diferença da violência contra os homens, da violência contra as mulheres, é justamente que o seu agressor faz parte da sua relação de intimidade familiar. E isso é insustentável.
1: Muito bem, nós conversamos com Estela Bezerra, secretária nacional de enfrentamento à violência contra a mulher. Muito obrigado por sua entrevista aqui à Voz do Brasil.
0: Eu que agradeço, Luciano.
2: E as empresas de tecnologia Google, Meta, TikTok, Kuai e Microsoft foram notificadas pela Advocacia Geral da União, que solicitou a colaboração no combate e na prevenção de fraudes digitais relacionadas ao programa Novo Desenrola Brasil.
1: A iniciativa tem como objetivo apoiar famílias brasileiras na renegociação de dívidas.
2: Na notificação encaminhada às empresas, a instituição destacou que os golpes digitais, além de explorarem a vulnerabilidade dos beneficiários, fragilizam a confiança em políticas públicas legítimas e representam um dano à credibilidade das ações estatais.
1: Motoristas por aplicativo e taxistas já começaram a se inscrever no Move Táxi Aplicativos para o financiamento de veículos novos.
2: O governo do Brasil acredita que o programa tem potencial para comercializar até 300 mil veículos em todo o país.
1: E o programa traz vantagens para as mulheres, como taxas de juros mais baixas e recursos para a compra de equipamentos de segurança.
3: Em menos de 24 horas, 164 mil motoristas se inscreveram para participar do programa Move Táxi Aplicativos. Podem participar motoristas de aplicativo com cadastro ativo há pelo menos 12 meses, com ao menos 100 corridas na mesma plataforma e taxistas registrados em atividade. As condições valem para carros novos de até R$ 150 mil, reais, de montadoras habilitadas no programa Mover. O taxista Francisco Neto, de Brasília, acredita que assim todos saem ganhando.
4: Parece que é um projeto bom, né? Todo mundo ganha, né? Porque se a frota está renovada, é tendência que melhor para todo mundo.
3: Para fazer a inscrição no programa, basta acessar gov.br/movebrasil. Como conta Wallace Moreira Lima, secretário nacional de Desenvolvimento Industrial, Inovação, Comércio e Serviços.
5: A partir desse link que o trabalhador se cadastra, ele já vai ter a informação em 5 dias se ele estar apto ao programa. E aí ele já vai saber que ele pode se beneficiar desse programa.
3: E as condições de financiamento para homens e mulheres são diferenciadas, como explica o secretário Wallace Moreira Lima.
5: Para as mulheres, terá uma taxa de juros menor, a carência para o homem e para a mulher são de 6 meses. Para o homem, o financiamento em até 60 vezes, mas para as mulheres em até 72 vezes.
3: Pelo programa, as mulheres podem dispor ainda de R$ 15 mil para comprar equipamentos de segurança. Para a motorista por aplicativo, Karine Trindade, uma oportunidade para as mulheres.
6: Para nós, é uma grande vitória, e para as mulheres, que vai ter os juros mais reduzidos também, e esse financiamento mais facilitado para todos os trabalhadores e trabalhadoras de aplicativo.
3: O total de crédito disponível para o programa é de R$ 30 bilhões por meio do Banco Nacional de Desenvolvimento Econômico e Social, BNDES. Os financiamentos devem ser efetivados a partir do dia 19 de junho. De acordo com o Ministério da Fazenda, esse prazo é necessário para definição de detalhes e informações aos bancos comerciais sobre o programa. Com locução de Nazi Brum, reportagem de Luciana Colares de Holanda.
2: Hoje, no programa Bom Dia Ministro, produzido pela Empresa Brasil de Comunicação, Volney Queiroz, da Previdência Social, afirmou que o governo trabalha para reduzir a fila do INSS.
1: Entre as ações para reduzir as filas estão a realização de mutirões e a contratação de novos peritos.
2: Segundo o ministro, a fila de solicitações do INSS caiu mais de 500 mil nos últimos 2 meses e agora está no menor patamar em 16 meses.
7: O nosso desafio, a nossa tarefa é deixar essa fila abaixo de 1.300.000, ou seja, 1.300.000 é só o fluxo do mês, não tem ninguém
2: normal
7: esperando, e abaixo dos 45 dias. E nós estamos indo bem nessas duas categorias, digamos. Estamos avançando bem. Estou querendo zerar essa fila até o final desse ano.
1: A equipe de meio ambiente do governo do Brasil fez um alerta para os impactos de 5 projetos de lei em tramitação no Congresso Nacional, que, segundo o Ministério, se forem aprovados, vão trazer grandes prejuízos ao ecossistema no país.
2: De acordo com o Ministério do Meio Ambiente, os textos podem permitir, por exemplo, que uma espécie em extinção não faça parte da lista nacional oficial, se houver interesse econômico, reduz áreas protegidas,

0: e restringe punições de crimes ambientais.
1: Entre os pontos criticados está a proibição do uso de imagens de satélite para embargos remotos em áreas desmatadas. Segundo o presidente substituto do IBAMA, Jair Schmidt, grande parte das fiscalizações contra o desmatamento depende dessa tecnologia.
2: Hoje eu diria que 2/3 de todas as autuações que o IBAMA realiza, voltada à fiscalização da flora, combate ao desmatamento, né? Não só na Amazônia, nós temos um olhar específico para a Amazônia, mas também nós temos desmatamento nos outros biomas, né? Alguns muito sensíveis, que também são afetados por vários desses projetos de lei antiambientais.
0: O ministro do Meio Ambiente e Mudança do Clima, João Paulo Capobianco, informou que vai continuar atuando junto a deputados e senadores para discutir os projetos.
3: Continuamos atuando na Câmara lá, debatendo, buscando o entendimento, mas está muito difícil, como vocês têm visto. Vamos atuar no Senado e vamos atuar após, caso isso tramite seja aprovado no Senado, vamos também trabalhar em relação a apresentar ao Presidente da República esses fatos, para que o presidente possa analisar os encaminhamentos que deverá propor.
1: O Brasil ganha reforço de quase 500 mil professores considerados qualificados para o ensino.
0: É o que apontam os resultados da Prova Nacional Docente, realizada pela primeira vez no ano passado.
1: A avaliação integra o exame teórico do ENAD das licenciaturas, que avalia a formação inicial de professores.
0: O Ministério da Educação divulgou os dados hoje e anunciou mudanças nos cursos de licenciatura com base nas novas regras da educação à distância.
4: A primeira edição da Prova Nacional Docente teve quase 1.100.000 inscritos. Criada dentro do programa Mais Professores para o Brasil, a Prova Nacional Docente não é obrigatória, mas pode ser usada por estados e municípios em concursos públicos e processos seletivos para professores. Ao todo, 1.530 redes de ensino aderiram à prova. Do total de participantes, 65% foram considerados proficientes. O ministro da Educação, Leonardo Barchini, destacou que a prova pode ajudar as redes públicas a melhorar a seleção de professores.
5: Temos quase 500.000 de professores proficientes e que estão à disposição das redes municipais e estaduais, e agora elas têm à disposição um instrumento poderoso que vai poder selecionar da melhor maneira possível.
4: Além da Prova Nacional Docente, o Ministério da Educação divulgou os resultados do ENAD das licenciaturas 2025, que avalia a qualidade da formação inicial de professores. Entre os concluintes de cursos presenciais, 73% foram considerados proficientes. Na educação à distância, o percentual foi de 47%. Também houve diferença por tipo de instituição. Nas universidades públicas federais, a proficiência foi de aproximadamente 76%. Nas públicas estaduais, de 73%. Nas instituições privadas, o índice ficou em 46%. Segundo o MEC, 56% dos cursos avaliados ficaram com conceitos 3, 4 ou 5 no ENAD. O ministro da Educação, Leonardo Barchini, destacou o ineditismo dos dados e os desafios para a formação de professores no país.
5: Pela primeira vez temos resultados dessa magnitude. Com esse detalhamento, a gente vai instituir novas políticas e novas ações para que a gente possa melhorar em todas as áreas a formação de professores no Brasil.
4: Com base nos resultados e nas novas regras para a educação à distância, o MEC informou que todos os cursos de licenciatura EAD não podem abrir novas matrículas e serão encerrados quando as turmas atuais concluírem a formação. Os cursos presenciais também terão que se adequar. Até maio de 2027, deverão reduzir a carga horária à distância de 40 para 30%. Reportagem Jéssica Gonçalves.
1: A próxima edição da Prova Nacional Docente já tem data marcada. Será no dia 20 de setembro.
0: Nesta edição, o exame vai avaliar 21 licenciaturas e os resultados serão divulgados em dezembro.
1: Mais rapidez e segurança na hora de fazer check-in em hotéis e pousadas pelo país. Já está valendo a Ficha Nacional de Registro de Hóspedes.
0: A medida do governo do Brasil busca reduzir a burocracia, dar mais conforto aos viajantes e garantir segurança à rede hoteleira.
1: A ficha é obrigatória, 100% digital e conectada ao sistema gov.br.
6: O que antes era feito no papel, agora em formato 100% digital. A Ficha Nacional de Registro de Hóspedes agiliza a identificação dos turistas, evitando filas e reduzindo custos. A iniciativa preza pelo respeito à privacidade e cumpre a lei.

0: Lei Geral de Proteção de Dados é o que garante o gerente-geral Jean Nogueira.
1: É um sistema 100% seguro, né? Na verdade, a gente melhora o processo para evitar fraudes, né? A ficha digital, ela é conectada direto com gov.br, você acaba tendo um controle melhor, é uma segurança a mais para o hóspede e uma segurança a mais para
0: o
1: hotel.
0: O novo sistema passou a ser obrigatório desde 20 de abril. Ele parece com os check-ins de aeroportos. O registro digital pode ser realizado previamente ou na hora da hospedagem. Para a hóspede paulista Tayane Garcia, o check-in digital poupa tempo para quem tem pressa.
2: Tudo que dê para facilitar o teu dia a dia é sempre bem-vindo.
0: A plataforma não coleta dados sobre despesas do cliente e nem monitora pessoas. Serve apenas para registrar informações sobre o turismo e também apoiar a segurança pública. Um ganho para hóspedes e para a rede hoteleira, como defende Jean Nogueira.
1: Os dados que o cliente preenchia na ficha antiga, a gente tinha que mensalmente enviar para os órgãos competentes. Isso hoje é feito automaticamente.
0: No caso de turistas estrangeiros, a ficha disponibiliza módulos específicos em inglês e espanhol. O sistema é intuitivo e respeita os padrões globais de hospitalidade. Reportagem Cleide Lopes.
3: Essas foram as notícias do governo do Brasil.
4: Fique agora com o Minuto do TCU. Em seguida, as notícias do Poder Judiciário e do Congresso Nacional. Boa noite.
3: Boa noite para você e até amanhã.
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7: O novo ministro do Tribunal de Contas da União, Odair Cunha, tomou posse do cargo nesta quarta-feira, dia 20 de maio. A cerimônia foi realizada na sede do TCU, em Brasília, e teve a presença do presidente da República, Luiz Inácio Lula da Silva, o vice-presidente Geraldo Alckmin e diversas outras autoridades. Durante seu discurso, Odair Cunha relembrou sua trajetória e destacou que chega à Corte de Contas devido à sua história pública.
8: Hoje estou aqui porque fui escolhido pelo Congresso Nacional, por homens e mulheres eleitos pelo povo brasileiro. Recebo essa escolha não apenas como uma honra pessoal, mas também como um reconhecimento de que a experiência pública, a escuta e o diálogo podem contribuir para a missão dessa instituição.
7: O ministro ocupa a vaga deixada por Haroldo Cedraz, que se aposentou em fevereiro. Saiba mais em tcu.gov.br.
6: 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Você vai ouvir agora notícias do Poder Judiciário.
9: Presidente do STF e do CNJ anuncia avanços na concessão de medidas protetivas para mulheres.
10: STJ identifica habeas corpus com erros gerados por inteligência artificial e comunica caso à OAB.
9: Presidente do TSE destaca a atuação da Justiça Eleitoral no combate à fraude e à cota de gênero.
10: Boa noite, eu sou Marcela Luiza.
9: E eu sou Walter Lima.
10: Mais de 50% das medidas protetivas de urgência são concedidas no mesmo dia em que são requeridas e cerca de 90% são analisadas em até 48 horas.
9: O dado foi apresentado hoje durante cerimônia no Palácio do Planalto, que marcou os 100 dias do Pacto Brasil de Enfrentamento do Feminicídio entre os três poderes. Pablo Lemos.
11: O presidente do CNJ e do Supremo Tribunal Federal, ministro Edson Fachin, afirmou que os resultados iniciais demonstraram avanço na resposta institucional aos casos de violência doméstica e feminicídio.
12: Quando os três poderes caminham juntos, o Estado brasileiro é capaz de proteger quem mais precisa e é capaz de fomentar uma mudança cultural.
11: Fachin também destacou a implementação do Formulário Nacional de Avaliação de Risco, documento eletrônico que permite a tramitação digital dos pedidos de medidas protetivas.
10: Ministro do STJ identifica habeas corpus com erros criados por IA e determina a comunicação à OAB.
9: A defesa pedia a soltura de um preso preventivamente por tráfico de drogas em Minas Gerais. Fátima Uchoa.
13: O ministro Rogério Schietti Cruz apontou que no pedido havia citações fabricadas em série, fenômeno conhecido como alucinação de inteligência artificial, quando a ferramenta cria informações falsas com aparência de verdadeiras. O advogado admitiu o uso eventual da tecnologia, mas afirmou ter feito revisão técnica e jurídica do conteúdo. No entanto, para o relator, os elementos contradizem essa afirmação. Assim, Schietti determinou o envio de ofício à Ordem dos Advogados do Brasil para a ciência dos fatos e eventual adoção de medidas cabíveis. Mesmo com as falhas identificadas no habeas corpus, o ministro concluiu que a prisão preventiva estava devidamente fundamentada e negou a liminar.
10: Presidente do TSE destaca a atuação da Justiça Eleitoral no combate da fraude à cota de gênero.
9: Ministro Nunes Marques ressaltou novo pleito em Melgaço, no Pará. Fábio Ruas.
14: Melgaço elegeu 3 mulheres em eleições suplementares para ocupar cadeiras na Câmara Municipal. De acordo com Nunes Marques, a nova eleição teve como destaques a agilidade e a eficiência da apuração em um município marcado por extensas áreas ribeirinhas. O presidente do TSE reafirmou o compromisso da Justiça Eleitoral com a inclusão política das mulheres e de outros grupos da sociedade, o que, segundo ele, é uma verdadeira exigência democrática.
10: A Justiça do Trabalho segue em ação na Ilha do Marajó.
9: Durante a itinerância, juízes estão dando solução a várias pendências judiciais. Luma Soares.
15: Em Melgaço, a Justiça Trabalhista reforça o combate ao trabalho escravo contemporâneo e infantil, além de garantir um protocolo para julgamentos com perspectiva inclusiva. Num outro eixo de apoio aos moradores, houve doação de computadores e cursos de inclusão no mercado de trabalho. O mutirão do Justiça Itinerante vai até sexta-feira, dia 22.
10: MPF pede a suspensão imediata de leilões de energia elétrica que podem encarecer a conta de luz em pelo menos 500 bilhões de reais pelos próximos 15 anos.
9: Caso os órgãos não atendem à recomendação no prazo de 48 horas, o MPF poderá adotar medidas judiciais. Tatiana Castro.
16: A investigação do MPF aponta que os preços teto dos leilões, isso é, o valor máximo que o governo aceitaria pagar pela energia, sofreram um aumento repentino, entre 73% e 100%. Além da suspensão imediata do leilão, o MPF também pede que os órgãos refaçam os cálculos com base em premissas neutras e independentes. Caso os órgãos não acatem a recomendação no prazo de 48 horas, o MPF poderá adotar as medidas judiciais.
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10: Uma boa noite.
9: E até amanhã.
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18: Eu sou Paula Groba.
19: E eu sou Humberto Pinheiro.
18: E estes são os destaques de hoje do Jornal do Senado, que começa agora.
19: Senado aprova novo piso para médicos e cirurgiões dentistas. Texto segue para a Câmara.
18: Governo e Senado negociam MP para criar crédito especial a produtores afetados por desastres climáticos.
19: Plenário conclui votação de indicações para embaixadas, CVM e Corregedoria do Conselho Nacional de Justiça.
18: Boa noite.
20: Boa noite.
18: Médicos e cirurgiões dentistas poderão passar a ter um piso salarial nacional definido em lei. Uma proposta aprovada na Comissão de Assuntos Sociais fixa o valor inicial de R$ 13.662, com previsão de reajuste anual.
21: A proposta segue para análise da Câmara dos Deputados. Repórter Patrícia Oliveira.
22: Médicos e cirurgiões dentistas passam a receber um piso salarial de R$ 13.662 para uma jornada semanal de 20 horas. O reajuste de salário foi aprovado na Comissão de Assuntos Sociais. A proposta da senadora Daniela Ribeiro, do Progressistas da Paraíba, atualiza regras da legislação de 1961 sobre a remuneração dessas categorias.

0: categorias. O senador Fernando Dueire, do PSD de Pernambuco, também determinou reajuste anual pelo IPCA, adicional de 50% para trabalho noturno e horas extras, além de intervalo de descanso de 10 minutos a cada uma hora e meia trabalhada. Dueire destacou que o congelamento do piso desde 2022 contribuiu para a precarização das relações de trabalho na área da saúde, além da dificuldade de profissionais permanentes em municípios pequenos e regiões remotas.
1: Ao fixar piso concreto com correção anual, contribui para reverter essa tendência. Para que as políticas de interiorização de profissionais produzam efeitos duradouros, em vez de depender exclusivamente de programas emergenciais e transitórios.
0: A proposta prevê ainda que o aumento das despesas de estados e municípios seja custeado por transferências do Fundo Nacional de Saúde. Se não houver pedido para votação no plenário, a proposta segue para análise da Câmara dos Deputados.
2: E seguiu para o plenário do Senado a ampliação de direitos para agentes de vigilância sanitária e agentes indígenas de saúde e saneamento. A proposta equipara benefícios já garantidos a outras categorias do SUS e reconhece o papel desses profissionais na prevenção de doenças e no atendimento a comunidades vulneráveis, muitas vezes em áreas remotas.
3: E uma sugestão legislativa transformada em projeto de lei pela Comissão de Direitos Humanos poderá reajustar em até 100% as bolsas do programa Mais Médicos. As informações com Rodrigo Rezende.
4: As bolsas pagas no programa Mais Médicos podem ter um reajuste de até 100%. Uma sugestão legislativa com esse tema, apresentada por meio do programa E-Cidadania, foi acatada pela Comissão de Direitos Humanos e Legislação Participativa e passará a ser analisada no Senado como projeto de lei. O relator, senador Zequinha Marinho, do Podemos do Pará, ressaltou que os reajustes das bolsas desde a criação do programa não acompanharam a inflação.
5: Efetivamente, quando da criação do programa, em 2013, as bolsas pagas eram formação de R$10 mil, supervisão de R$4 mil e a tutoria de R$5 mil. 13 anos depois, enquanto a bolsa formação é de R$14.161,63, as outras duas sequer tiveram os seus valores atualizados.
4: O projeto de lei que será discutido reajusta as bolsas para os seguintes valores: formação, R$20 mil, supervisão, R$8 mil e tutoria, R$10 mil. A partir da publicação da possível lei, os reajustes seriam anuais baseados no IPCA.
2: O presidente do Senado, Davi Alcolumbre, convocou uma sessão conjunta do Congresso Nacional para analisar vetos à Lei de Diretrizes Orçamentárias que impedem municípios inadimplentes com até 65 mil habitantes de celebrar convênios e receber recursos federais.
3: Segundo Alcolumbre, a votação poderá permitir o acesso de mais de 3 mil municípios a recursos federais. Ele afirmou ainda que a pauta foi definida após pedido apresentado durante a Marcha dos Prefeitos, organizada pela Confederação Nacional dos Municípios, realizada nesta semana em Brasília. A sessão do Congresso está agendada para esta quinta-feira.
6: Nós fizemos um compromisso, o Senado e a Câmara dos Deputados, para convocarmos uma sessão no dia de amanhã com apenas 4 dispositivos da LDO que tratam da derrubada dos vetos que viabilizam mais de 3.100 municípios brasileiros acessarem os recursos com convênios federais do Brasil.
2: E o Senado aprovou nesta terça-feira a indicação de 7 diplomatas para chefiar embaixadas e representações do Brasil no exterior. Entre os nomes aprovados estão os novos embaixadores do Brasil no Japão, Vietnã, Omã, Albânia, Belize e Bahamas, além do representante permanente do país na Organização das Nações Unidas, Ricardo de Souza Monteiro.
3: O plenário também aprovou indicações para a Comissão de Valores Mobiliários e para a Corregedoria do Conselho Nacional de Justiça. Otto Eduardo Fonseca Lobo foi aprovado para a presidência da CVM. Os indicados agora poderão ser nomeados pela Presidência da República.
2: E a Comissão de Assuntos Econômicos adiou a votação do projeto que cria uma linha especial de crédito para produtores rurais afetados por eventos climáticos e crises internacionais. Relator da proposta, o senador Renan Calheiros, do MDB de Alagoas, retirou o texto da pauta após pedido do Ministério da Fazenda para novas negociações.
3: A proposta prevê o uso de recursos do Fundo Social do Pré-Sal para financiar agricultores prejudicados.

0: marcados por secas, enchentes e impactos econômicos de conflitos geopolíticos. O texto também estabelece juros diferenciados, prazo de pagamento de até 10 anos com 3 de carência, além de regras para atender produtores, cooperativas e associações em situação de calamidade ou com perdas na produção. Após reunião com a equipe econômica na tarde de hoje, Renan Calheiros afirmou que houve avanços nas negociações e sinalização de apoio do governo à medida.
1: Está tudo caminhando bem no sentido de se publicar uma medida provisória com critérios de enquadramento, de juros, de carência e de prazo de 10 anos para pagar. O ministro da Fazenda está fazendo da sua parte tudo, absolutamente tudo, para que essa negociação seja concluída na próxima segunda-feira.
2: Enchentes, secas e ondas de calor cada vez mais intensas estarão no centro de um debate no Senado sobre mudanças climáticas. A discussão vai tratar dos impactos de fenômenos como o El Niño e das formas de prevenir e responder a desastres naturais.
0: Para o senador Esperidião Amin, do PP de Santa Catarina, o objetivo é trabalhar para reduzir perdas humanas, sociais e econômicas causadas por eventos climáticos extremos. A sessão está marcada para o próximo dia 28 de maio.
3: Reduzir danos significa salvar vidas, em primeiro lugar, e reduzir o impacto na economia, na sociedade brasileira, especialmente dos estados que venham a ser os alvos maiores desta possível calamidade climática, ou pelo menos desse transtorno climático, a nos prevenirmos.
2: Já o senador Cleitinho, do Republicanos de Minas Gerais, criticou a proposta que permite o parcelamento de dívidas de partidos políticos. O texto foi aprovado pela Câmara dos Deputados e deve ser analisado pelo Senado.
0: O parlamentar defendeu que o Congresso Nacional priorize medidas para melhorar a qualidade de vida dos trabalhadores. Segundo Cleitinho, o alto custo de vida tem dificultado o acesso da população a itens básicos. Ele também cobrou mais debates sobre a escala de trabalho 6x1.
4: Vim falar que não pode discutir essa questão do fim da escala 6x1. Pois tem que discutir sim. Traga a compensação, coloque na balança aqui, equilibra a balança, tanto para o empresário quanto para o trabalhador.
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0: Com edição de Paula Groba e trabalhos técnicos de Eliseu Caires, o Jornal do Senado fica por aqui. Acompanhe agora as notícias da Câmara dos Deputados. Boa noite.
2: Boa noite e até amanhã.
6: Jornal Câmara dos Deputados. Câmara aprova mudanças nas regras de prestação de contas de partidos.
7: Plenário aumenta a pena para crime virtual contra crianças e adolescentes.
6: Deputados defendem a descentralização de recursos para os municípios.
7: Boa noite. Gilson Daniel, do Podemos do Espírito Santo, aproveita a marcha dos prefeitos em Brasília para defender a ampliação dos recursos destinados aos municípios. Ele assinala que é nas cidades que a população busca atendimento de saúde, educação e assistência social.
6: Gilson Daniel avalia que a Câmara precisa debater o financiamento municipal para desconcentrar verbas públicas da União e dos estados. O congressista reforça a importância das emendas parlamentares como instrumento de apoio aos mais de 70 municípios capixabas.
7: Gabriel Nunes, do PSD, defende solução definitiva para as dívidas dos municípios com o INSS, principalmente nas pequenas e médias cidades. O parlamentar aponta que, na Bahia, prefeituras enfrentam dificuldades para pagar suas obrigações sem comprometer os serviços oferecidos à população.
6: Gabriel Nunes pede que o Congresso enfrente a pauta diante do peso da alíquota previdenciária nos cofres das prefeituras. Ele propõe o retorno do índice de contribuição a 8%, com o objetivo de aliviar os gastos das pequenas e médias cidades baianas.
7: Daniel Tzerciak, do PSDB do Rio Grande do Sul, comemora a garantia da Agência Nacional de Transportes Terrestres de que este ano não haverá cobrança de pedágios nas BRs 116 e 392. O deputado afirma que o fim do antigo contrato de concessão interrompe um ciclo de tarifas elevadas.
6: Daniel Tzersiak considera que a pausa nas cobranças é necessária para estimular o desenvolvimento econômico, atrair investimentos e gerar empregos nos mais de 100 municípios da mesorregião da metade sul gaúcha.
7: Marcelo Nilo, do Republicanos, critica a gestão do governo da Bahia, afirmando que áreas como saúde, segurança pública, educação e geração de empregos enfrentam dificuldades. O parlamentar também questiona gastos com eventos institucionais diante de demandas sociais da população.
6: Marcelo Nilo relembra o rompimento político com o PT após décadas de aliança e faz críticas ao governo federal. Na visão do deputado, há insatisfação popular com as atuais gestões petistas na Bahia e no país.
8: Trabalho.
7: Benedita da Silva, do PT do Rio de Janeiro, reforça seu apoio à PEC do fim da escala 6x1. A deputada argumenta que a redução da carga horária melhora a produtividade por diminuir o esgotamento físico e mental que afeta os trabalhadores no país.
6: Benedita da Silva afirma que a mudança para o modelo 5x2 viabiliza períodos adequados para o descanso e para a convivência familiar. Ela critica o posicionamento contrário à PEC e classifica a jornada 6x1 como exaustiva para a classe trabalhadora.
7: João Daniel, do PT de Sergipe, defende o fim da escala 6x1 e afirma que a redução da jornada vai garantir mais qualidade de vida aos trabalhadores, com mais tempo para descanso, convivência familiar e cuidados com a saúde.
6: João Daniel também enaltece mobilizações sociais e sindicais em defesa da proposta e sustenta que a mudança pode fortalecer a economia e ampliar a valorização da classe trabalhadora no país.
7: Daiana Santos, do PCdoB do Rio Grande do Sul, defende a adoção da jornada de 5 dias de trabalho para 2 de descanso. Segundo ela, a proposta garante condições mais humanas e combate rotinas exaustivas enfrentadas por milhões de trabalhadores.
6: Daiana Santos critica medidas que condicionam a redução da jornada a mudanças em direitos trabalhistas, como cortes no FGTS e desoneração patronal. Para a deputada, a melhoria das condições de trabalho não deve servir como moeda de troca nas negociações do Congresso.
7: Fernando Mineiro, do PT do Rio Grande do Norte, defende o fim da escala 6x1 com redução da jornada semanal para 40 horas. O legislador sustenta que a mudança tem apoio da maioria da população brasileira por garantir mais tempo de descanso aos trabalhadores.
6: Fernando Mineiro critica a tentativa de mudança na PEC do fim da escala 6x1, que acrescenta o período de 10 anos para a implantação da escala 5x2. Ele pede que a sociedade e as centrais sindicais acompanhem a votação para pressionar o Congresso em defesa da redução do tempo de trabalho.
7: Marcon, do PT do Rio Grande do Sul, condena parlamentares da oposição que não apoiam a PEC do fim da escala 6x1. O deputado afirma que os trabalhadores precisam de mais tempo para cuidar da saúde, conviver com a família e ter acesso ao lazer.
6: Marcon critica a apresentação de uma emenda que prevê, em vez de reduzir a jornada para 40 horas, aumentar para até 52 horas de trabalho por semana. Na opinião do Congresso, quem defende esse tipo de mudança trata o trabalhador como máquina, não como ser humano.
8: Votação.
7: Câmara aprova projeto que permite que o trabalhador empregado na safra agrícola continue a receber o Bolsa Família. O repórter Marcelo Larcher tem mais detalhes.
9: O plenário da Câmara concluiu a aprovação de um projeto que garante a continuidade do pagamento de benefícios sociais, como Bolsa Família, para o trabalhador que se empregar em atividade ligada à safra agrícola. Esse tipo de serviço varia de acordo com a atividade agrária e compreende o período entre o preparo do solo e a colheita. Os contratos para esse tipo de trabalho, de acordo com a lei de 1973, têm um período máximo de 2 anos. Acontece que as regras do Bolsa Família estão atreladas a um valor máximo de renda por pessoa. Esse limite foi definido em R$ 218 mensais, o que faz com que o trabalhador perca o direito se obtiver um trabalho com carteira assinada, como é o caso da safra. O argumento é de que algumas culturas agrícolas, como o café, o alho, a batata, a uva, a maçã e a cebola, têm elevada necessidade de mão de obra, o que faz com que o trabalhador prefira manter a Bolsa Família a trabalhar com carteira assinada. O projeto apresentado pelo deputado Zé Vitor, do PL de Minas Gerais, foi aprovado pela Câmara em 2024 e depois foi alterado pelo Senado. A proposta retornou para análise dos deputados e o relator, deputado Evair Vieira de Mello, do Republicanos do Espírito Santo, rejeitou a maioria das mudanças feitas pelos senadores. O texto original aprovado pela Câmara retira do cálculo da renda familiar, para efeito do recebimento de benefícios sociais, o salário recebido pelo trabalhador no contrato da safra. O Senado, por sua vez, optou por alterar a regulamentação do programa Bolsa Família para prever a reinclusão do beneficiário excluído no caso da média anual.

0: de renda da família superar o limite permitido. Para o relator, Evair Vieira de Mello, a mudança não garante a permanência do trabalhador safrista no Bolsa Família.
1: Entendemos que a proposta do Senado Federal, ela não aprimora significativamente a operacionalização do programa Bolsa Família, na medida em que continua a impedir a contratação de safristas, cuja condição, mesmo após a sua contratação, ainda é de vulnerabilidade social em face das peculiaridades inerentes à atividade agropecuária que é sazonal. O contrato de safra desempenha papel essencial para a manutenção da produção agrícola e da pecuária nacional.
0: O projeto que garante a continuidade do pagamento de benefícios sociais como Bolsa Família para o trabalhador que se empregar em atividades ligadas à safra agrícola seguiu para a sanção presidencial e já pode virar lei. Da Rádio Câmara de Brasília, com informações de Antônio Vital, Marcelo Larcher.
2: Agricultura. Tiago de Joaldo, do Republicanos de Sergipe, cobra do governo a conclusão de estudos sobre possível prática de dumping na importação de leite da Argentina e do Paraguai. Ele afirma que a concorrência estaria prejudicando produtores brasileiros e tornando a atividade economicamente insustentável.
3: Tiago de Joaldo também pede ações do governo de Sergipe para fortalecer a cadeia leiteira local. Ele menciona, por exemplo, incentivos tributários, compras públicas de leite produzido no estado e apoio institucional aos produtores do sertão sergipano.
2: Dr. Flávio, do PL, exalta a exposição de produtos do agronegócio do Rio de Janeiro na Câmara, com a participação de produtores da região serrana e do norte fluminense. O parlamentar assinala que a divulgação de produtos regionais amplia mercados e fortalece a agricultura do estado.
3: Dr. Flávio pediu ainda a derrubada do veto presidencial ao projeto que reconhece o norte e noroeste fluminense como região do semiárido. Para o deputado, a medida vai facilitar o acesso ao crédito e ampliar investimentos para os produtores rurais da região.
2: Justiça. Câmara aprova projeto que aumenta a punição para pedófilos quando o crime é cometido pela internet. O repórter Antônio Vital acompanhou a votação.
4: Deputados e deputadas aprovaram um projeto que aumenta penas para crimes relacionados a abusos sexuais de crianças e adolescentes em ambientes digitais, inclusive com o uso de ferramentas de inteligência artificial. A proposta considera a violência sexual de criança ou adolescente qualquer representação de atividade sexual ou nudez que envolva criança ou adolescente real ou fictícia. Isso vai valer para fotografia, vídeo ou imagem digital, mesmo que produzida, manipulada ou gerada com o uso de tecnologias digitais, inclusive inteligência artificial. A proposta também deixa claro no Código Penal que todos os crimes contra a dignidade sexual, como estupro e estupro de vulnerável, também serão caracterizados quando cometidos no ambiente digital. Todos esses crimes passam a ser considerados hediondos, o que significa mais tempo de cumprimento de pena em regime fechado. O projeto também torna crime o simples acesso a conteúdo de pedofilia na internet, ou seja, isso será crime mesmo se a polícia não encontrar arquivos com conteúdo de abusos sexuais ou violência contra crianças e adolescentes armazenados no computador ou na nuvem do acusado. A proposta também aumenta em até um terço a pena para aliciamento de crianças ou adolescentes por meio de inteligência artificial ou filtros capazes de alterar a imagem ou a voz do criminoso para enganar a vítima. O agravamento da pena vai valer também no caso de perfis falsos em plataformas de jogos online, aplicativos de mensagens, salas de bate-papo e redes sociais. Segundo a relatora, a deputada Rogéria Santos, do Republicanos da Bahia, esse dispositivo foi inserido na proposta após o caso de um criminoso no Rio Grande do Sul que vitimou 127 meninas usando perfis falsos criados por inteligência artificial. Além do aumento de penas, o projeto legaliza a infiltração policial em investigações sobre redes de pedofilia na internet, em especial as chamadas rondas virtuais, com possibilidade, inclusive, de requisição de dados de conexão às plataformas sem a necessidade de autorização judicial. Isso poderá ser feito no caso de risco iminente à vida ou integridade física de crianças vítimas de abusos. Para a relatora Rogéria Santos, a proposta moderniza a legislação.
5: A proposição institui medidas modernas de enfrentamento e repressão aos crimes de violência sexual contra crianças e adolescentes no ambiente digital. Ao regulamentar a ronda virtual e os crimes praticados com o uso de inteligência artificial e da utilização de técnicas de mascaramento de endereço de IP, os números, senhoras e senhores, são alarmantes.
4: O texto também cria novo crime no Estatuto da Criança e do Adolescente, com pena de até 6 meses de prisão para quem deixar de comunicar ao Conselho Tutelar, ao Ministério Público ou à Polícia casos de abuso sexual pela internet. A proposta garante

0: Ante ainda a criança ou adolescente vítima de violência sexual, o direito ao atendimento psicológico e psicossocial especializado no Sistema Único de Saúde, o SUS, e o agressor será obrigado a cobrir todos os custos do tratamento, incluindo ressarcimento ao SUS. Para o deputado Osmar Terra, do PL do Rio Grande do Sul, autor do projeto, a proposta fecha portas que estavam abertas para os criminosos. O projeto, que aumenta apenas para crimes relacionados a abusos sexuais de crianças e adolescentes em ambientes digitais, inclusive com o uso de ferramentas de inteligência artificial, seguiu para análise do Senado. Da Rádio Câmara, de Brasília, Antônio Vital.
1: Educação.
2: Lincoln Portela, do PL de Minas Gerais, critica a decisão judicial que condenou um casal do interior de São Paulo por evasão escolar relacionada aos filhos. Ele questiona a medida e argumenta que a família estaria garantindo uma educação domiciliar às crianças.
3: O parlamentar também chama atenção para os índices de evasão escolar no país e defende prioridade no enfrentamento de casos de estudantes sem acesso à educação. Segundo Lincoln Portela, a situação exige foco das autoridades públicas e do sistema de justiça.
1: Segurança Pública.
2: O Escolto do PT da Paraíba elogia a atuação da Polícia Federal no enfrentamento às organizações criminosas que se infiltraram no sistema econômico nacional. Ele argumenta que as investigações sobre fraudes financeiras devem prosseguir sem interferências políticas.
3: O Escolto salienta que os órgãos de inteligência precisam seguir os rastros documentais de transações suspeitas envolvendo autoridades e empresários citados em CPIs. Na avaliação dele, esse é o caminho para fortalecer a segurança pública e a soberania do Estado brasileiro.
1: Eleições.
2: Câmara aprova mudanças nas regras de prestação de contas de partidos políticos. A repórter Daniele Lessa acompanhou a votação dessa mini-reforma eleitoral.
4: A Câmara dos Deputados aprovou o projeto que altera regras sobre prestação de contas, punições e funcionamento administrativo partidário, modificando diversos pontos da lei dos partidos políticos. Relator da proposta, o deputado Rodrigo Gambale, do Podemos de São Paulo, argumentou que o projeto foi construído a partir das demandas dos líderes partidários, com o objetivo de dar mais segurança jurídica às legendas. Já os deputados contrários ao projeto destacaram que nenhum parlamentar subiu a tribuna para defender a proposta no plenário. O projeto proíbe bloqueios e penhoras automáticas sobre recursos do fundo partidário e do fundo eleitoral, exceto em casos de uso irregular reconhecido pela Justiça Eleitoral, ponto criticado pelo deputado Kim Kataguiri, do Missão de São
5: Paulo. E aqui eu faço chamo a atenção de todos os partidos que dizem defender o trabalhador. Esse projeto está dizendo o seguinte: se um partido contratar um trabalhador e ele der calote nas verbas trabalhistas, se o partido não pagar o INSS, se o partido não pagar o FGTS, esse partido não poderá ser penhorado.
4: A deputada Adriana Ventura, do Novo de São Paulo, criticou a falta de debate sobre o projeto, que foi divulgado publicamente apenas 30 minutos antes da votação. Ela reconheceu que a proposta simplifica a burocracia, mas classificou como aberração o trecho que suspende processos administrativos e judiciais dos partidos anteriores durante fusões entre legendas.
6: Um partido se alimenta de dinheiro público, se é sustentado com dinheiro público do cidadão brasileiro, faz um monte de irregularidade. Aí, o que que acontece? Tem uma fusão, então tem um partido podre que funde com o outro partido, tudo do partido podre não passa para o novo, ele não assume responsabilidade nenhuma. Tudo é suspenso. Isso é grave, gente.
4: Segundo o texto, o novo partido responderá pelas dívidas das legendas anteriores, mas não sofrerá suspensão de recursos do fundo partidário por irregularidades em contas antigas que já foram julgadas. A deputada Fernanda Melchiona, do PSOL do Rio Grande do Sul, pontuou que os cidadãos não têm acesso ao prazo de 15 anos para pagarem suas dívidas, ponto que também está na proposta.
6: Digo mais, o aumento das parcelas em 180 parcelas é 15 anos. Os partidos pagar. O pobre do povo pega ali no cheque especial, tem que pagar, senão é o juro, não sei o quê. Os partidos vão ter 15 anos, independente do valor.
4: O texto também prevê que em semestre eleitoral não poderá haver suspensão de repasses do fundo partidário ou do fundo eleitoral por irregularidades em prestações de contas anteriores. Outra mudança trata da análise das contas partidárias. O texto determina prazo de até 3 anos para julgamento dos processos de prestação de contas pela Justiça Eleitoral. Se esse prazo não for cumprido, o processo poderá ser extinto por prescrição. O projeto ainda cria regras para uso de aplicativos de mensagem por partidos e candidatos. As legendas poderão registrar números oficiais para envio de mensagens a eleitores e essas contas não poderão ser bloqueadas pelas plataformas sem decisão judicial. A proposta, que foi chamada de mini-reforma eleitoral, vai ser agora analisada pelos senadores. Da Rádio Câmara de Brasília, Daniele Lessa.
1: Direitos Humanos.
3: Charles Fernandes, do PSD da Bahia, registra o Dia Nacional da Luta Antimanicomial, celebrado em 18 de maio. O parlamentar ressalta a importância da mobilização por um modelo de tratamento humanizado, digno e em liberdade para pessoas em sofrimento psíquico.
2: Charles Fernandes lembra que a data também marca os 25 anos da Lei da Reforma Psiquiátrica. O deputado defende o fortalecimento da rede de atenção psicossocial com ampliação dos CAPs e das residências terapêuticas.
1: Saúde.
3: Otone de Paula, do PSD do Rio de Janeiro, cobra do Executivo Federal o recolhimento de um guia sobre pré-natal distribuído pelo Ministério da Saúde. Ele argumenta que o material descumpre o compromisso do governo de vetar políticas públicas que abordem a interrupção da gravidez.
2: Otone de Paula contesta as diretrizes do documento ao apontar que o texto oficial substitui as palavras mãe e gestante pela expressão pessoas que gestam. Ele reforça sua discordância com a destinação de recursos públicos para informativos que tratam do tema.
3: Segundo denúncia de Marangoni, do Podemos de São Paulo, empresas de auditoria médica estariam negando procedimentos de saúde em larga escala. Ele cita o caso de uma empresa que utiliza algoritmos e planilhas controlados pelos próprios planos de saúde para tomar decisões.
2: Marangoni argumenta que a negativa de cirurgias e tratamentos sem análise médica individualizada desrespeita a lei do ato médico e o código de ética da categoria. O deputado defende uma CPI para investigar as operadoras e cobra fiscalização mais rigorosa da Agência Nacional de Saúde Suplementar.
1: Últimas notícias.
3: As votações de hoje no plenário da Câmara começaram no meio da tarde. A edição de amanhã vai trazer informações sobre a pauta de projetos em discussão ao longo da semana.
2: Termina agora o Jornal Câmara dos Deputados com trabalhos técnicos de Everson Urani e apresentação de José Carlos Andrade e Luciana Vieira. Uma boa noite para você.
3: Uma ótima noite. A Voz do Brasil volta amanhã.
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13: O guitarrista Vitor Biglioni comemora 5 décadas de trajetória com uma exposição inédita sobre sua carreira. A mostra reúne vídeos, pôsteres, instrumentos e registros de parcerias históricas, com nomes como Gal Costa, Milton Nascimento e Cássia Eller. O público também poderá ver o famoso duelo musical entre Biglioni e Gal Costa, que viralizou na internet. A exposição vai de 15 de maio a 17 de julho, na Casa Tal Brasil, e fica na rua Joaquim Silva, número 77, na Lapa.
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1: Falando de amor, de Tom Jobim com Paulo Moura.

0: Vibrações, de Jacó do Bandolim, com Joel Nascimento e Fábio Peron. Antes, Falando de Amor, de Tom Jobim, com Paulo Moura.
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0: Camisa 7, de Léo Gandelman e Davi Feldman, com Léo Gandelman. Antes, Um Abraço no Hermeto, de Jeff Gardner, com Jeff Gardner, Alberto Continentino e Carlos Bala.
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0: Samba de Carnaval, de Francisco Peregrini, com o próprio Francisco Peregrini.

0: Água Limpa, música e interpretação de Zeca Colares. Antes, Samba de Carnaval, música e interpretação de Francisco Pellegrini.
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0: Valsa Morena, música e interpretação de Amando Costa e Alessandro Penese.

0: Deixe o Breque para mim, de Altamiro Carrilho com Sivuca. Antes, Valsa Morena. Música e interpretação de Amando Costa e Alessandro Penese.
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0: Navegares. Música e interpretação de Fernando Degg.

0: Samba para a Lua, música e interpretação de André Siqueira. Antes, Navegares, música e interpretação de Fernando Degg.
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0: Abequá, o homem que voa, música e interpretação de Bruno Lara.

0: Canto de Xangô, de Vinícius de Moraes e Baden Powell, com Carlos Malta. Antes, Abequar, O Homem que Voa, música e interpretação de Bruno Lara.
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5: Tiago de Melo, poeta da floresta, do homem e da utopia.
6: Eu sou filho de caboclos do interior do Amazonas, que trabalhavam com a terra, enquanto vivemos no interior da floresta. Ainda muito pequeno, meus pais se mudaram para Manaus. Eu fiz o meu curso primário e o curso ginasial na cidade de Manaus, num tempo em que Manaus ainda tinha cheiro de floresta. O homem, eu costumo dizer, que ele é a infância que teve.
7: Nascido em Barreirinha, no interior de Manaus, em 1926, o poeta Tiago de Melo entendia que sua infância e sua vivência no Amazonas foram a base e o norte de sua arte.
6: Foi no Amazonas que eu descobri valores fundamentais que perduram vivos e poderosos dentro da minha vida até hoje. Eu descobri, em primeiro lugar, a magia da água, a magia da floresta. Eu descobri ali o dom da amizade. Eu descobri que a convivência humana pode ser solidária, como também descobri, convivendo entre famílias pobres de beira do rio, descobri a injustiça social.
7: A floresta e o sonho de uma sociedade justa foram temas marcantes na obra de Tiago de Melo. Temas presentes em sua vasta obra, que inclui poesia, prosa e ensaios, com obras traduzidas para mais de 30 idiomas. De Barreirinha para Manaus, de Manaus para o Rio de Janeiro e do Rio de Janeiro para o mundo, Tiago de Melo foi adido cultural do Brasil, na Bolívia e no Chile, onde conheceu o poeta Pablo Neruda, de quem foi amigo e tradutor. Com o golpe militar, renunciou a seu posto e fez de sua poesia uma voz crítica e um contraponto à opressão.
6: Eu tenho algumas causas às quais eu consagro minha vida. Uma delas é a preservação da floresta amazônica, a outra é a integração cultural da América Latina e a terceira, a construção de uma sociedade humana solidária, fraterna, justa, digna da beleza da condição humana. Eu faço minha parte com meus poemas, com meus recitais, com o que falo, com o que escrevo. Eu paguei preço de cárceres, no plural, eu paguei o preço da clandestinidade e, sobretudo, paguei o preço do exílio.
7: Exilado no final dos anos 1960, Thiago de Melo retornou ao Brasil em 1977, voltando a morar em sua cidade natal, de onde passa a falar para o mundo. Em 2005, retorna a Manaus e lá permanece até sua morte, em 2022.
0: Thiago de Melo, de 1926 ao infinito.
6: Que eu escrevo para quem acredita na possibilidade da transformação. Eu escrevo para quem tem esperança.
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17: O diretor Brian De Palma, criador de clássicos como Carrie, A Estranha e Scarface, vai contar com pelo menos dois brasileiros na equipe de seu próximo filme.

0: filme Doce Vingança. O diretor de fotografia, Pedro Sotero, que trabalhou em Bacurau e Aquários, e a figurinista Cláudia Kopke, de Ainda Estou Aqui e Tropa de Elite. O filme Doce Vingança é um projeto antigo do diretor. Chegou a ser anunciado em 2018 com Wagner Moura no papel principal, mas nenhum nome do elenco foi confirmado até agora.
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5: Olá amigos, eu sou Sidney Ferreira e o Jazz Livre está começando aqui pela sua Rádio MEC. Hoje o nosso palco recebe uma artista que é sinônimo de sensibilidade, virtuosismo e de uma brasilidade que encanta o mundo inteiro. Recebemos hoje Bianca Gismonti. Bianca, muito boa noite, seja bem-vinda. Nós temos aqui muita alegria em receber Bianca Gismonti, com uma carreira consolidada em turnês pela Europa, pela Ásia, Américas. Bianca traz um trabalho autoral que dialoga com o jazz e as raízes mais profundas do nosso país. E nós vamos apresentar o trio que está conosco hoje, piano e voz, como eu já disse, Bianca Gismonti, na bateria e parceiro de vida e arte, Júlio Falavinha. Júlio, bem-vindo. E no baixo, Bruno Rapsoldi. Bruno, bem-vindo. E, Bianca, vamos começar. Olha, quero dizer para você que está nos acompanhando hoje, um programa especialíssimo pela presença de Bianca Gismonti, esse trio maravilhoso. E o detalhe é o seguinte, é a primeira vez que nós fazemos aqui no Jazz Livre um programa com um repertório totalmente aberto, a cargo da escolha na hora de Bianca Gismonti. Isso é muito bom, muito especial. Portanto, fique ligado nesse programa de hoje, viu? Para acompanhar, você pode nos ouvir pelo Dial e também pelo nosso canal no YouTube, mandando lá sua participação. Bianca, mais uma vez boa noite, seja muito bem-vinda, obrigado por estar aqui conosco.
6: Eu que agradeço, a Rádio MEC faz parte da minha vida inteira. E eu sei que você não fez pergunta nenhuma, mas eu já tenho que dizer isso. Assim, eu tenho um irmão violonista, a gente começou a tocar com meu pai muito jovens, e a brincadeira de infância da gente era entrar no carro, que meu pai inventou, colocar a Rádio MEC, e meu pai falava assim, que instrumento é esse? A gente colocava as orquestras na Rádio MEC desde pequenininha, a gente tinha que falar oboé, clarinete. Então, assim, faz parte da nossa educação musical mesmo.
5: Olha.
6: Assim. Então, é sempre muito lindo estar aqui com vocês e o seu programa, parabéns e obrigada. E a gente vai começar com uma música do Egberto Gismonti chamada Sete Anéis.
5: Sete Anéis, maravilhosa. Você está na Rádio MEC e este é o Jazz Livre.